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Olá para todos, muito bom dia. 9 horas e 1 minuto aqui pela Suíça. Bom dia, bom dia. Manhãs online com Tom Saraiva. Dar início nesta manhã do dia 10 de maio de 2026. Pois bem, por cá é dia da mãe. Eu sei que em muitos países, inclusive em Portugal, foi a semana passada. Mas por aqui, pela Suíça, também na Alemanha e outros países, o Dia da Mãe celebra-se no segundo domingo do mês de maio. Então, para todas as mães do mundo, um feliz Dia da Mãe. Especialmente para a minha, também para a mãe das minhas filhas e para a mãe da minha neta, naturalmente. Ora bem, então, bom dia para a nossa salinha de chelsea, para o Eugene na Roménia. Para o Chuchu, para o Lucas, que deve estar a olhar para dentro, para a Anitta. E um bom dia alargado a todos vocês que estão aí desse lado na nossa sintonia, na sintonia da Rádio Portugal Online. Sou Tom Saraiva, faço-vos companhia até ao meio-dia da Suíça, até às 11 horas de Portugal Continental. Ao longo desta emissão, muita, muita música irá passar por aqui. Aquela que eu tenho selecionada, e só aquela que eu tenho selecionada hoje, excepcionalmente porque, bom, uma avaria técnica não me deixa ir buscar outras músicas por agora. E, portanto, é aquelas que eu tenho por aqui, está bem? Na minha playlist, e são muitas e boas. Poderemos também ter algum humor ao longo desta emissão, para quem achar graça, naturalmente. Nem toda a gente se ri com as baboseiras que eu digo. E claro, na terceira e última hora, como habitualmente, as previsões do horóscopo. Ora bem, vamos lá então à primeirinha. É Banda Fusiforme, vem por aí com o tema Traiçoeira. É o que mais há. Traiçoeiros e traiçoeiras, naturalmente.

André Soeira com a banda Fusiforme a dar início a estas manhãs online deste dia 10 de maio. 10 de maio, exatamente. Estamos quase a meio do ano, não é? Não tarda nada. É assim, o tempo voa. E bom, por um lado ainda bem. Ele voa e nós vemos-lo voar. Hoje estamos cá para... Oh, olha, são tão... Ah, são todas belas. É o Jaquim. O Jaquim vem por aí com o seu teclado e a sua voz.

Depois de termos escutado o Joaquim, é assim que ele chama e é assim que ele quer que o chamem também, porque para além de ser Joaquim, é assim, Joaquim qualquer coisa, não é? A gente não sabe é que o qualquer coisa é anónimo, ele não quer que se saiba. Portanto, é só Joaquim e trouxe-nos o tema São Todas Belas, uma versão portuguesa de Elles Sont Toutes Belles, penso que é assim, não é? Uma versão francesa, uma canção original francesa, aqui trazida com roupagem portuguesa pelo Joaquim. E agora vem por aí o Maranto, vocalista dos Diapasão, porque hoje temos muita música portuguesa, como habitualmente nesta emissão de Manhãs Online, quanto a Saraiva. Vem por aí então o Maranto com o tema Que Eu Quero, Não Me Quer. Olá Silva, bom dia aí para Gaia, bom dia!

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2: 8 horas e 17 minutos em Portugal Continental. Vamos até ao Minho para ficarmos com a Rita e a Daniela. O tema A Minha Concertina.

Ora bem, o tema foi gravado no verão, portanto é natural, natural que tenham sempre sede, não é? Mas há quem tenha sede durante todo o ano. Ora bem, depois dos 4 Mans, continuamos lá pelo Minho, portanto, vamos até a Gaia. Penso que a banda Fusiforme é mesmo de Gaia, não é? O meu sangue ferve por você. Banda Fusiforme.

A banda Fusiforme com o tema O Meu Sangue Ferve por Você. Chega aqui a informação através do Silva, que é ele também de Gaia, não é? De que a banda Fusiforme estará no dia 28 de maio nas festas do Senhor de Matosinhos. Uma noite também adotada pela Rádio Toca a Dançar, que é também uma rádio online que se dedica especialmente à música portuguesa, ou pelo menos era assim há muitos anos, porque há muitos anos que eu não escuto essa rádio, mas noutros tempos era só música portuguesa. Agora provavelmente já vão variando, não é? Porque aquilo já mudou de donos. Ora bem, continuamos lá pelo norte. Depois da banda Fusiforme, vem por aí o trio Clave e o tema Quando Partiste. Ora, um bom dia para Lisboa, Odivelas, alô, alô, Luana, bom dia, feliz domingo.

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Ora então, muito bom dia para o nosso moderador, o Álvaro, e também para a sua cara metade, a Irene, que provavelmente estará por lá ou não, nunca se sabe, mas, no entanto, aqui fica. Votos de um feliz domingo na companhia da Portugal Online. Já a seguida, vem por aí o Jorge Pacheco e o tema Bênção que Deus me deu. Hoje é o Dia das Mães, mas esta é, por acaso, o Dia das Mães aqui na Suíça e também ali pelos lados da Alemanha, não é? Mas hoje o tema não tem nada preparado, por acaso, assim, para o Dia da Mãe especial. Portanto, olha, vamos ficar com esta do Jorge Pacheco, Bênção que Deus me deu, que é uma homenagem ao seu filho.

Ora bem, já de seguida então um tema para todas as mães, que é pedido pelo Silva, que diz o seguinte, Tó Saraiva, se puder ser, Jorge Ferreira com o tema Mãe, para todas as mães que estejam a ouvir. Então aqui fica este clássico do Jorge Ferreira, é um dos temas mais, de maior sucesso da sua carreira. Mãe, para todas as mães, da parte do Silva.

Pois muito bem, estivemos então com o tema Mãe de Jorge Ferreira, um tema pedido pelo Silva, que dedicou para todas as mães que estejam na escuta da RPO, e são muitas, há muita gente na escuta da Portugal Online, graças a Deus. Muito obrigado a todos, um feliz domingo para todas as mães, também da minha parte, naturalmente, e para toda a gente, porque Dia das Mães é todos os dias, não é? Não há ser mais bonito e mais importante nas nossas vidas do que quem nos deu a própria vida. Vem por aí então o Johnny Abreu com o tema Micas. E a Micas, agora lembrei-me de uma Micas.

Ora, pois muito bem, Johnny Abreu com o tema Micas, aqui a ser bem direto, não é? Bem direto, ele não quer ser o último a saber, quer logo saber. De início, ou melhor, ser o primeiro, sim senhora. E depois do Johnny, o Johnny Abreu, vamos ficar com o Miro Freitas. E o tema Não Vou Voltar Para Ti, claro. Tem tudo a ver.

Isso mesmo, não volto se achas que, bom, que não vale a pena, não é? Porque voltar é voltar ao mesmo e, portanto, não é a solução. A partir do momento que há uma separação, se calhar é mesmo goodbye. A partir do momento que ela existe, naturalmente. Grupo do Sol do Terrão, vamos dar um saltinho até o Alentejo, que é logo ali ao lado, não é? Ai, meu Alentejo, Grupo do Sol do Terrão.

E vamos continuar, não há uma sem duas, não é? Vamos já de seguida ficar com o Grupo Banza, também os holandianos, vivem ali na zona do Seixal e vão trazer-nos o tema Minha Terra, Meu Encanto. Grupo Banza. Ora, bom dia para o Montijo, que não é muito longe do Seixal, não é? Nuno Santos, bom dia. Um bom dia também para a França, para o nosso amigo Bombas. Olá, bom dia.

Grupanza, minha terra, meu encanto, damos assim um saltinho ao Alentejo. Bom dia, Pantera, olá, olá, bom dia, um feliz domingo também para a Pantera que se juntou a nós na nossa salinha da amizade. E agora, vem por aí o Miguel e o Micael. Eles vão tentar saber quem é que paga. Muita gente assim, colam-se, bebem e depois, quando chega a vez deles de pagar, piram-se. São escolas.

O Miguel e o Micael, quem é que vai pagar? Olá, é a Helena, se calhar que foi a última a chegar, não é? Bom dia, Helena, um feliz domingo. Já de seguida, Nino da Concertina diz que vai dar uma.

O Nino da Concertina com o tema Vou Dar Uma, Vou Dar Uma. Ora bem, eu quero informar-vos de que hoje só aceito músicas daquelas que eu já tenho selecionadas, ou então façam o pedido, e se eu já tiver mesmo daquelas que não estão na playlist de hoje, mas que estejam aí numa pasta, terei imenso gosto de passar a música. Agora, não posso baixar músicas, está bem? E outra coisa, não peçam músicas da inteligência artificial que eu não passo mais disso, está bem? Aqui, definitivamente, eu não passo mais músicas nas minhas emissões de inteligência artificial. Quem quiser que passe, não tenho nada contra, eu não as passo, está bem? Nino da Concertina, vou dar uma e já de seguida pode ser para satisfazer a dedicatória da Pantera, que quer dedicar uma música para mim e para todos aqueles que me escutam, uma música à minha escolha. Então pode ser esta do Jordi, é esta, sempre que me chamas.

Ora bem, foi o tema que já estava na playlist e aproveitei ainda para a dedicatória da Pantera, que a fez para todos nós que estamos com o Portugal Online. O meu muito, muito obrigado, Pantera. Um feliz domingo já de seguida. Fazer contigo. É o Miguel Azevedo, é um tema à minha escolha para a dedicatória. Ele queria um outro tema que eu não posso baixar e, portanto, não posso ir às compras, não é? Então, portanto, vou passar este do Miguel Azevedo. Fazer contigo é para todos, com votos de um excelente domingo da parte do Chuchu.

Miguel Azevedo com Fazer Contigo já estava também na playlist e aproveitei-a para a dedicatória do Chuchu que a fez para todos aqueles que estão com a Portugal Online, desejando-lhes um feliz domingo. E agora vamos à música brasileira. Hoje descobri, ontem, descobri esta por aí e vou passá-la hoje porque o namorado da Rosinha tem os cabelos grisalhos e o que é que ela pensou fazer? Pintar-lhes. É. Então a Rosinha diz que pintei-lhes cabelos. Pintei-lhes. Música brejeira nestas manhãs online com Tom Saraiva. Bom dia!

A música do Terlinho Tintim pintou Maria nestas manhãs online deste dia 10 de maio de 2026, dia da mãe aqui pela Suíça e também na Alemanha. Pintelhos, pintelhos, sim. Votos renovados de um feliz dia da mãe então para todas as mães que nos escutam. Foi muito mais o meu amor. Pintelhos, pintelhos, cabelos grisalhos para ficar com eles à cor que ela mais gosta, não é? Sim, senhora. A Rosinha é inteligente e olhem que é mesmo, é? É muito inteligente. Consegue jogar com as palavras como praticamente ninguém. E agora vem por aí a Joana d'Arc, diz ela que é isto é como na tropa.

A Joana d'Arc já marchava. É uma expressão que se utiliza também, não é muito? Olha, então, muito bom dia para o Nando. Olá, olá, Nando, bom dia. Bom dia também para o Passarinho. Passarinho açoriano, não é? Bom dia. Já sabem, na emissão de hoje só podem pedir música cantadas por seres humanos, ok? Nada que seja feito por máquinas. Aqui só passa música, na minha emissão, só passa música cantada por seres humanos. Ora bem, vamos continuar e já de seguida vem por aí o Filipe Delgado, completamente apaixonado.

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Estivemos então com o Filipe Delgado e o tema completamente apaixonado. Continuamos com a música portuguesa porque temos muita, muita para vos oferecer. E já de seguida vem por aí o Rui Porto e o tema Foi Tudo Mentira. Saudar também quem se junta a nós. Bom dia a todos. O Muniz, olá, bom dia Muniz também. A Tânia, discreta, muito bom dia, Belinha e a Cris Correia. Bom dia então para vocês, um feliz domingo, um bom trabalho se for o caso. E vamos escutar então o Rui Porto com o tema Foi Tudo Mentira. Vida.

0: O Rui Porto com o tema foi Tudo Mentira. E agora vamos até Jersey, não é? Para escutarmos o nosso amigo Beto. Olá, Beto, bom dia. Bom dia, Beto.
1: Olá, olá, bom dia. Bom dia. Aqui é o nosso amigo doutor Tom Saraiva. Tenho a feliz, abençoado domingo, com votos de boa emissão. E sim, amigo Tó, quanto for possível, uma musicazinha a esse gosto para todos nós que estamos aqui na sua companhia. Muito obrigado. Continuando uma boa missão, Batmanança, fui na escuta.
0: Olha, eu tinha aqui muita boa para ti, pá, mas não sei onde é que ela está. E ontem, por acaso, quando a comprei, lembrei-me do Beto. Disse, esta cai que nem uma luva ao Beto por causa do soro dele, não é? Mas não sei onde é que ela está agora. Depois vou ver se encontro e se encontrar eu passo. Ora bem, então da parte do Beto para todos nós e para todo aquele pessoal que lá está junto na escuta da Portugal Online, vai o Rui Bandeira com o tema Coração Esquecido. Muito obrigado, Beto. Um abraço. Feliz domingo para vocês.

Rui Bandeira com o Coração Esquecido, a música que ficou então para o Beto e companhia. Mas a que eu queria mesmo era esta. Ó Beto, ora ouve. Esta aqui, da Rebeca. O tema é sugestivo. Mas ainda é muito cedo, não é?

Ora bem, tenho razão eu ou não tenho, hein? Beto, esta era mais adequada, mas, bom, fica para outra vez. Eu não saudei ainda a linda flor, pois não, e estamos em plena primavera. Olá, linda flor, muito bom dia, um feliz domingo. Ora bem, podia ser outra, mas não, vai ser mesmo esta. Eu dedico a todas as mães do mundo, esta do Dinis Rodrigues, Mãe, Rainha da Vida. Porque está já na playlist e daqui a pouco já vamos a mais um pedido musical que está aqui pendente. Mas para já, esta para todas vocês, mães, Dinis Rodrigues, Mãe, Rainha da Vida.

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1: Mãe Rainha da Vida, Dinis Rodrigues a trazer-nos este tema bem bonito. E agora o que é que vem por aí? Não, esta não. Vamos ficar aqui com aquele que foi de facto o impulsionador do estilo musical Kuduro, não é? O Lucenso, assim que é, o Lucenso com o tema Fugir. Pode ser mesmo esta então que vai satisfazer a dedicatória da Pantera, que a dedica à Lena e também para todos aqueles que estão na salinha de chat e na escuta da Rádio Portugal online. Então da Pantera para todos, especialmente para a Lena, aí está o tema Fugir, na voz de Lucenso.

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Lutilso com o tema Fugir foi o tema que ficou então para a dedicatória da Pantera, que a fez para todos, especialmente para a sua amiga Helena. Continuamos com música portuguesa, mais uma homenagem a todas as mães. Em maio vou ao Santo Santuário. É o João Tiago.

Ora, um tema bem, bem ácido, digamos assim, um tema que de facto toca muito a psicologia humana, não é? A diferença entre o ritual e também o próprio caráter. É um paradoxo este tipo de peregrinagem, não é? De peregrinos que fazem centenas de quilómetros a pé com o intuito de pagar promessas. Ora bem, já isso quer dizer alguma coisa. Ou querer pagar uma promessa trata-se de uma transação comercial, como quem? Ó Deus, ó Nossa Senhora de Fátima, concede-me uma graça que eu depois dou dos meus calos, o meu sacrifício, o meu cansaço, não é? É assim, é um paradoxo. Eu, pessoalmente, prefiro pessoas que sejam honestas, que saibam perdoar o vizinho, que sejam bons com os colegas no trabalho, ou que parem de falar mal uns dos outros, do que fazer esse tipo de sacrifícios e ir a Fátima ou outro santuário qualquer a pé. Mas esta é a minha opinião, não é? Vale o que vale. Ora bem, vem por aí a Ruth Marlene e o tema A Minha Verdade.

Estávamos a todo vapor, estamos, aliás, a todo vapor para o final desta, desta segunda hora, de que na realidade já é a terceira, porque houve aqui uma horinha de fados, sem locução, não é? Mas isso é aqui o Rádio Boss que trata do assunto. Ora, um bom dia para a Luísa, que se juntou a nós. Olá, muito bom dia para todas as Luísas do mundo e para todas as mães do mundo. E também para a minha amiga Mariange, a quem desde já desejo uma rápida recuperação. Espero que esteja tudo a correr bem, pelo melhor. Muita coragem, minha amiga. Um grande, grande abraço então aí para a Serra da Estrela. E agora vem por aí o Ivo Lucas e o Nuninho Navarro. Custa aceitar. Ora, bom dia também para o Prince. Olá, bom dia.

Ora, então estivemos com o Ivo Lucas e o Nuninho Navarro. O tema custa aceitar. É, custa aceitar muita coisa, não é? Por exemplo, do que os ciganos são portugueses e são bem portugueses, porque já lá estão há 500 anos. São mais eles portugueses do que imigrantes em França, na Alemanha ou na Suíça, que estão há 30 ou 40 anos e já se julgam franceses, suíços ou alemães, não é? Os ciganos estão há mais de 500. Estivemos então com o Ivo Lucas e o Nuno Navarro, os ciganos. E agora vem por Helene Cruz, não me sais da cabeça.

Lulen Cruz com Não Me Sais da Cabeça, e agora parece que está a bombar por aí à força toda, até nos lares de terceira idade, nos centros de dia. As animadoras sociais e as educadoras sociais estão a transmitir muito bem esta música da Safira, que se chama Vira da Safira. Vamos ouvir o último trabalho discográfico desta minha conterrânea.

E foi então a Safira com o Vira de Safira. Ora bem, um bom dia também para o Mário. Olá, Mário, bom dia, bem-vindo. E quero informar mais uma vez, tenho estado a fazê-lo ao longo desta emissão, para que não peçam músicas interpretadas pela ou produzidas por inteligência artificial, está bem? Nós somos humanos, somos pessoas e penso que é de bom senso passarmos aquilo que é feito por pessoas. Eu próprio também faço essas brincadeiras de inteligência artificial, mas penso que não é de bom tom, no meu entender, passarmos tanta música deste género ao longo de 24 horas, emissões que por vezes são, e não é só na Portugal Online, é em várias rádios, pelo que sei, é sinal que as pessoas estão a aderir a isso, não é? Mas eu penso que é um desprestígio, é a música a andar para trás, é a qualidade das rádios a distorcer-se. Música é feita por pessoas e não por máquinas. Portanto, quem quiser participar nas minhas emissões, pede música que eu já tenho selecionada, ou então música cantada por seres humanos e não produzida por máquinas, está bem? Obrigado pela compreensão a todos, vamos continuar com a Salomé, que diz ela agora, vai ter com ela.

Muita música popular ao longo desta emissão de Manhãs Online, música popular portuguesa. E é para isso que é que estamos, divulgar também aquilo que é nosso. Os nossos artistas, aqueles que de facto têm talento e que não recorrem ao ChatGPT para fazer letras e coisas do género. Ora, um bom dia para... Ora, o Galo já se foi embora. Pensei que fosse um de Barcelos, mas levantou o voo. É daqueles que voam rápido. Ora bem, por aí o Nuno Ribeiro com o tema Essa Mulher. Estamos na terceira e última hora de Manhãs Online com Tom Saraiva, neste dia 10 de maio de 2026, dia da mãe por aqui, pela Suíça e também na Alemanha, pelo que sei. Bom dia, então, para todas as mães do mundo. E vamos ficar com Essa Mulher. É o Nuno Ribeiro.

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0: lindíssimas.
1: Foi no Ribeiro com essa mulher, assim, uma versão tanto ou quanto diferente do trabalho tradicional, do tema tradicional, não é? Essa mulher. Eu cantado muito pelas tunas académicas, não é? É um tema que é interpretado por quase todas as tunas, seja mais masculinas, mais. Claro que as mulheres não vão dizer, eu gosto dessa mulher. Bem, hoje come-se tudo, não é? E ao se comer de tudo, bom, quem come, fica lá com essa salada russas, porque comigo essa coisa não entra. Ora, o galo voltou, regressou, voa bem e voa rápido. Bom dia, galo. Não sei se é o galo de Barcelos que eu conheci há muitos anos, nem se não, mas é capaz de ser, não é? O Galo, muito bom dia, um feliz domingo para ti e para toda a tua família. Já de seguida, Leandro, e o tema Tu. Ora, um bom dia também para a Diva.

Oh, oh, oh, Leandro, com o tema tu, e vem por aí Dani Luz e o tema Preciso de Ti. Quero informar-vos que também, daqui a uns 7 minutos, mais ou menos, vamos ter esta e outra. E depois vamos às previsões do horóscopo para esta semana, está bem? Para já, deixo-vos com Dani Luz e o tema Preciso de Ti.

Preciso de ti, Dani Luz. E vamos a mais uma participação, a última antes dos signos, das previsões do Zodíaco. Esta chega-nos da parte do nosso amigo Prince, que diz o seguinte: bom dia, tal, e bom domingo. Passei este tema do Fernando Daniel, recomeçar, para ti, com um abraço e

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Ora bem, vamos lá então ao horóscopo para esta semana, começa hoje dia 10 de maio e se prolonga até ao dia 16 de maio, portanto de hoje até ao próximo domingo, ou melhor, até ao final do dia de sábado. Vamos começar, como habitualmente, pelo primeiro signo do zodíaco, que é, como todos sabem, o signo de Carneiro. Vamos então às previsões para Carneiro para esta semana. Ora bem, nas questões do amor, o horóscopo indica que as suas emoções estão mais instáveis porque alguns assuntos do passado que ainda não conseguiu superar tendem a vir ao de cima para que possa finalmente resolvê-los e libertar-se do que não depende de si. Ah,

Está bem. Perceberam? Eu não. Ora bem, o horóscopo indica que as suas emoções estão mais instáveis. Ah, porque alguns assuntos do passado você ainda não conseguiu resolvê-los e superá-los. Tendem a vir ao de cima para que essa... para que possa finalmente resolvê-los e libertar-se do que não depende de si. Ora bem, não depende de si, então não posso fazer nada. Olha, ter paciência, paciência. Na saúde, cuide melhor dos rins, beba muito vinho tinto. Ah, não, beba mais água, diz aqui. Eu pensava que era vinho para os rins. Não, afinal é água para os rins e vinho. Então, ah, vinho é para o cérebro. É, vinho é para ficar assim mais, mais imaginativo e coisas assim. Para os rins é água, é. Ora bem, no dinheiro é possível que tenha uma boa surpresa, graças ao seu esforço, e portanto há que continuar a esforçar-se para, de facto, vir a ter bons resultados no seu trabalho e, portanto, um possível aumento. Números da sorte para Carneiro: 1, 18, 22, 40, 44 e 49. Previsões agora para o signo de Touro. Pode haver revelações que vão ajudá-lo a fazer uma avaliação consciente das suas prioridades e do que precisa ser corrigido. Para alguns, acho que precisa ser corrigido tudo mesmo, não é? E estará preparado para assumir um compromisso mais sério? Na saúde, evite fazer esforços físicos. Já na questão financeira, está a ir por um ótimo caminho. Continua assim. Números da sorte para Touro: 3, 11, 19, 25, 29 e 30.

Gêmeos. Previsões para o signo de Gêmeos para esta semana no amor. Aconselhamos que não seja tão impulsivo. Não se deixe dominar por maus presságios. Na saúde, faça exercícios de relaxamento. E já na questão financeira, a sua vida profissional enfrenta situações que põem em causa a sua estabilidade e que o obrigam a adaptar-se a circunstâncias desafiantes. Preste atenção ao seu saldo bancário. Muito cuidado, não gaste mais do que aquilo que pode, porque pode ter surpresas desagradáveis. E depois também temos de ter sempre um pezinho de meia, não é para qualquer situação. Ora bem, números da sorte para Gêmeos: 19, 26, 30, 32, 36 e 39.

A vez agora de cangarejo, caranguejo, assim é que é. Ora, bom dia também para a Leni, que se juntou a nós. Olá, Leni, bom dia. Vamos então às previsões para caranguejo. No amor, não desespere se a sua relação não está a correr como desejava. Seja otimista e converse com o seu par sobre o que cada um de vós espera e procura. Na saúde, olhe, faça mais exercício físico. Nem que seja na horizontal, está bem? Flexões e coisas assim e afins, está a perceber? Dinheiro, boa fase para apostar na sua formação. Estará mais aventureiro e disponível do que é habitual, sendo uma fase de renovação do seu círculo social e a nível profissional. Números da sorte para caranguejo, 5, 9, 17, 33, 42 e 47.

Previsões para o Rei da Selva. As previsões, então, para Leão. Ora bem, aconselhamos que pense bem e não tenha medo de mostrar o que sente a quem realmente ama. Lute por ser feliz. Na saúde, cuide melhor do seu visual. A sua autoestima é essencial para a sua saúde. Ah, agora já sei porque aquele Lu, que é a minha esposa e a Leão, comprou ontem uma coisa de maquilhagem. Ai, não era para dizer. Não, estou a brincar, claro que não comprou nada. Mas aí há. Ora bem, no dinheiro, pode sentir que a sua autoridade profissional é desafiada ou que as suas decisões são postas à prova. Não se distraia. Isto é em relação ao trabalho e ao dinheiro, está bem? Já os números da sorte para Leão são 8, 9, 22, 31, 44 e 49.

E agora aquele signo, que já todos fomos desse signo, não é? Já todos fomos virgem, só alguns é que ficaram, foram os nascidos naquela data, prontos. Aqueles que não nasceram daquela data deixaram de ser virgem e pronto, e aqueles são virgem para toda a vida, embora não sejam. Ora bem, vamos lá então às previsões para virgem no amor. Que a vida amorosa nesta semana está favorecida, portanto, esta semana tem uma vida amorosa favorecida e será recheada de momentos que deixam memórias felizes e que fortalecem os laços. Se não tem par, há boas perspectivas de encontros que parecem estar destinados a acontecer e que têm um profundo impacto em si. Na saúde, a sua saúde manter-se-á estável. Agarre as oportunidades, adaptando-se melhor às mudanças para que tudo corra bem no trabalho. Já os números da sorte para Virgem são 2, 8, 11, 28, 40 e 42. Previsões para Balança, Balança, Balança, mas não cai. É trapezista ou equilibrista? Provavelmente os nascidos nesse signo, se calhar, até dariam bons equilibristas, não é? Bem, se bem que a balança, quando o peso vai só para um lado, ela, pumba, tomba para aquele lado mesmo. Ora bem, previsões para a balança. Pode surgir um novo relacionamento caso esteja livre. E se não estiver livre, olha, também pode, não é? Porque é que não? Aprenda a confiar mais em si. Na saúde, possíveis problemas digestivos, como diria aqui a dona, como é que ela chamava? Como é que chamava a dona que fazia este que eu estou a fazer hoje? Ai, agora varreu-se o meu nome, dela. Bom, pronto, a senhora que estava aqui antes a fazer as previsões do horóscopo costumava dizer que para problemas digestivos o remédio é uma feijoada à transmontana, porque, bom, limpa tudo e dá foguetes e tudo. Ora bem, na saúde, possíveis problemas digestivos, faça refeições mais leves. Já no dinheiro e no seu trabalho, a sua sensibilidade apurada vai ajudá-lo a melhorar o seu dia-a-dia e a progredir a nível profissional. Planeie investimentos a longo prazo, mas informe-se muito bem antes de arriscar, está bem? Números da sorte para balança. 7, 19, 23, 42, 43 e 48. Bingo!

Ora, bom dia também para a Arqualy. Olá, muito bom dia. Muito obrigado, já me lembraram o nome da senhora, era Pompelina, Dona Maria Pompelina, exatamente. Ai, senhores, como é que eu ando? Foi do desgaste das férias, Pinhel deixa-me assim, a minha terra natal deixa-me desta maneira. Ora, bom dia também para que está a dormir, Xiumi, bom dia. Vamos agora ao signo Escorpião, previsões para esta semana para Escorpião. A comunicação a dois está favorecida e a sua sensibilidade e romantismo estão canalizados para a sua vida amorosa. Na saúde, beba mais água, olha outros. É essencial para o equilíbrio a todos os níveis. Sim, senhora, está bem. Então há que beber muita aguinha e como chove muito, vão até à rua e é só levantar a cabeça para cima e abrir a boca, não é? Essa é a destilada e tudo. Ora bem, quanto ao seu aspecto financeiro e profissional, o seu esforço profissional será reconhecido. Continue empenhado. Números da sorte para Escorpião: 2, 4, 22, 36, 47 e 48.

E agora a vez de Sagitário. As previsões para Sagitário para esta semana. No amor, o seu espírito de aventura está em destaque. Na saúde, cuide melhor de si. Não negligencie dores ou sintomas de mal-estar. No dinheiro, não pense que o dinheiro estica. Reduza as despesas. E os números da sorte para Sagitário são 2, 24, 29, 33, 38 e 40. Ora bem, agora vem por aí as previsões para Capricórnio. A sua teimosia pode irritar os seus familiares. Procure ser mais tolerante e flexível. Pode haver alguns imprevistos na sua vida amorosa. Uma maior tensão e tendência para agir de forma mais impulsiva do que é habitual. Na saúde, olhe, estará em boa forma física. Mantenha através de hábitos saudáveis. Como, por exemplo, comer muitas saladas, não é? Saladas russas. Muito tutti-frutti também. No dinheiro, tudo decorrerá dentro da normalidade. Avance com energia rumo às suas metas. Números de sorte para Capricórnio: 4, 11, 17, 19, 25 e 29. Ora bem, chegamos ao melhor signo do zodíaco, o meu signo, que é Aquário. Cada um diz que o melhor é o seu, não é? Eu digo que é o meu, claro, Aquário. Vamos às previsões para Aquário para esta semana. Viverá momentos de intensa felicidade e paixão. Entregue-se com alegria ao presente que a vida lhe dá. Possíveis dores musculares. Evite carregar pesos. Ah, tá bem, eu vou levar isso a peito. Já no dinheiro, gastos extra. Ora bolas. Esteja preparado para eles, criando um fundo de maneio. A sua vida financeira está sujeita a alguns imprevistos que podem fazê-lo perder o controlo das situações a que estava... que estavam estabilizadas. Ok, está bem, sim senhor. Então vai desembolsar mais dinheiro este mês. Não, é? Não chegou às férias, não é? Para gastares tanto, agora, pumba, pega lá mais. Números da sorte para Aquário: 5, 17, 22, 33, 45 e 49. E chegou a vez do signo Peixes. Peixinhos. Eu já contei aqui esta, penso que já contei. Sabem que os peixinhos são aqueles, os peixes, não é? Os nativos do signo peixe são assim muito melindrados, muito, muito queixinhas e não sei o quê. A minha neta tem 6 anos, na altura tinha 5 ainda, e ela estava para ali a choramingar-se e tal. Eu sei, oh, Ariana, poça, és mesmo uma queixinha. E ela diz-me assim, oh, vovô, eu sou peixinhos. Como quem está tudo explicado, não é? Ora bem, vamos às previsões para peixes. O horóscopo desta semana indica que a sua sensualidade pode arrebatar o coração de alguém especial. Portanto, vai engatar alguém esta semana, já sabe. Mostre-se disponível para amar. A sua intuição está apurada e pode dar-lhe uma visão mais profunda das situações, ajudando-o a fazer escolhas mais alinhadas com a sua identidade e que correspondem melhor ao seu sentido de propósito. Na saúde, olhe, não abuse nos doces, está bem? Senão vai engordar, vão cair os dentes e vai ficar diabético. Portanto, doces esta semana, não, para a semana depois pode abusar, está bem? Se, bom, acho eu. Já no dinheiro, seja comedido nas despesas, piores dias virão. Números da sorte para peixes: 2, 8, 11, 25, 29 e 33.

0: E estivemos a seguir com as previsões do horóscopo para esta semana, que começa precisamente hoje, dia 10 de maio, e se prorroga até o dia 16, até à meia-noite do dia 16, está bem? Que é sábado. Bom, espero que as previsões tenham ido de encontro àquilo que vocês de facto ansiavam, não é? E que tudo vos corra bem, pelo melhor, e que não acreditem nestas tretas todas também, não é? E pronto, é assim que passamos o tempo aqui a dizer umas bacuradas. Bom dia para todos, 11 horas e 37 minutos, se tudo correr como está previsto, daqui a uns 20 e poucos minutos virá por aí a locutora Star para vos fazer companhia ainda nesta manhã de domingo, dia das mães aqui pela Suíça, na Alemanha, não sei se por aí outros países será também. Sei que em Portugal é no primeiro domingo do mês de maio, por aqui é no segundo. Vamos continuar com a música? O que é que querem ouvir agora? Deixem lá ver. Vamos mudar isto. Hein? Faltam 25 minutos. Ok. Então vamos ficar agora com música para dançar. Música para dançar. Ok. Vem por aí o DJ Combo.
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EMCA com o DJ Combo. Um tema original dos Village People. E continuamos com grandes músicas, desta vez o Geo da Silva, que é de facto um dos maiores DJs da atualidade. Que nos vai fazer lembrar sucessos de outros tempos.

Bem, vários temas aqui interpretados por Geo da Silva, aliás, remixados por Geo da Silva, não é? E temos por aqui o Mauro, o Cyril, também os Alphaville, com este Forever Young, quem é que não conhece? Continuamos com ele, com o Geo da Silva, que é de facto fantástico. One Way Ticket. Tema original dos Eruption. Quando são 11:47, a Star mandou um recadinho a dizer que vai demorar um bocadinho mais. Ela que não demora tempo demais, senão eu vou fazer xixi nas calças. Ora, bom dia para o Jacinto. Olá, Jacinto, queres branco ou queres tinto? Aquele abraço, um bom domingo, grande abraço.

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1: È testato. Se o que o DJ Combo é de facto extraordinário, o Geo da Silva é do melhor que existe a nível de DJs na atualidade, mas quando se juntam os dois, então, o que é que sai daí? É, vamos então ficar agora com o Geo da Silva e DJ Combo, e o tema que pertence a Billy Joel, um tema de 1982, aqui remixado por eles e muito bem. DJ Combo e Geo da Silva com Uptown Girl.

Ora bem, então a ficar cansados e depois vão comer muito, não é? Porque cansam-se, tomam um doce, dançar tanto, não é? E depois comem muito e dão muita despesa. Portanto, vamos lá acalmar isto. Vamos ficar agora com Alejandro Fernandes e o tema Para Vivir. Ora, bom dia para os Açores, para o Sousa Doido. Bom dia.

Alejandro Fernández com o tema Para Vivir. Bonito, bonito, bonito, é o tema que vamos ouvir a seguir, de Rudy La Scala e Chacal. Por que será?

Rudy Lascal y Chacal con el tema ¿Por qué será? Ahora un buen día para Guida. Hola, buen día. 12 horas e 2 minutos, estamos então com Manhãs Online ainda, durante mais um pouquinho. Ora, bom dia para a Star, ela que já de seguida vos irá fazer companhia. Bom dia!

para terminar agora, então, deixo vos este tema. A todos vocês que estiveram comigo ao longo destas 4 horas, praticamente, não é? E também para acertar, naturalmente, desejando-lhe uma boa emissão. Então, para vocês, aqui fica Bailar Pegados e o tema é de Sérgio Dalma. Eu despeço-me, volto na terça-feira para mais uma emissão de Net Musical, a primeira, depois das férias, já lá vai. Um mês para aí. Vamos lá ver se ainda sei fazer aquilo. É diferente disto. Ora bem, Bailar Pegado, Sérgio Dalma para todos vocês, continuação de um feliz domingo, continuação de um feliz Dia das Mães, para quem está a festejá-lo hoje, não é? Mas Dia das Mães é todos os dias, portanto, feliz dia para todo mundo e sejam felizes. Tchau, tchau, até terça.

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Olá, muito bom dia, boa tarde, boa noite, uma excelente madrugada para todos vocês que se encontram então na sintonia da Web Rádio Portugal Online. A partir de agora, eu cheguei 10 minutos atrasada, mas foi por motivos pessoais que não pude chegar a tempo. Agradeço então ao Tossanaiva por aguentar então aqui os comandos da RPO, a quem também eu lhe dou os parabéns pela sua emissão, que como sempre ele nos proporciona, ele que revoltou então das suas férias, não é verdade? Já voltou então ao trabalho, um beijinho para ti, Tó, um bom almoço para todos vocês, um beijinho para a Lu e para as tuas três princesas, e olha, Roberto Carlos com o tema Detalhes é o som que eu vou então deixar para ti, pela tua emissão que nos proporcionaste.

que acabou então de nos proporcionar, e também com votos de um feliz domingo e também um bom almoço para todos vocês. Ora, vamos então aqui à nossa salinha de convívio. Vou começar cá por cima. Às vezes começa-se lá por baixo, mas hoje eu vou começar cá por cima. Estou eu aqui a fazer-vos companhia. Tossa Naiva, mais uma vez, parabéns pela tua emissão. Um beijinho para todos vocês. Está o nosso Tuguinha. Hoje o tempo está bom. Levas um beijinho. Álvaro e a sua Irene, um beijinho. Um beijinho para o Álvaro e a sua Irene, é verdade. Para o Lucas 27, que deve estar dormindo. Para hoje assim, sinto que eu já conto, vai outro beijinho, um beijinho para a Lena, para o passarinho Corisco mal amanhado, um beijinho Nuno Santos, ele um beijinho, é verdade, ele hoje acordou cedo, madrugou. Para o Nando vai mais um beijinho, a Luísa e o seu Patito, um beijinho. Muniz também vai um beijinho para a Tânia, uma beijoquinha para a nossa locutora Cris Correia, também vai um beijinho, um bom trabalho para ti desse lado. Para o Sousa Doido, um beijinho. Diabinho, uma beijoca. A Belinha, outro beijinho. E um beijinho para a Rosa. Para vós fica este tema que diz Eu Sem Você, de Paula Fernandes.

você foi o tema que eu deixei então aqui para a nossa salinha de convívio. Para quem se encontra do outro lado, pelas nossas aplicações móveis, Facebook, são associadas, um beijinho, um bom domingo também eu desejo a todos vocês. E para o Beto Mendonça, aquele beijinho, ele que eu acho que hoje não está a trabalhar, ele já está do outro lado e me disse, estou aqui deste lado. Para todos os outros que ainda não disseram, beijinho, obrigado por estarem desse lado. Tênis Bar com o tema Lobo é o tema que eu vou então deixar para vocês que se encontram então do outro lado.

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2: E então ficamos com dois spots da Web Rádio Portugal Online aqui na nossa salinha. A Laura, um beijinho para ti que te juntaste a nós, e também o nosso locutor Gacil, que também já se juntou a nós ali na nossa salinha. E para todos vocês que se vão juntando do outro lado, um beijinho vai para Ana Vinagre, Fernanda Calado, Rude Souza, a Cris Carvalho, o Marques Fragoso, que também passou lá pelas minhas postagens, e também para todos que se encontram na Pastelaria Baldoce, incluindo o Sr. André e a Dona Céu. Uma beijoquinha para vocês. Obrigado por estarem desse lado. Ora, vamos à minha primeira participação. Deixa eu ir aqui ao outro lado. Deixa ver levantar aqui o som. Olá, bom dia, bom dia.
3: Olá, olá, bom dia, aqui é a nossa amiga locutora Setar. Setar, tenha um feliz e abençoado domingo, com votos de boa emissão. Assim também quero aqui agradecer ao nosso amigo locutor Tó Saraiva pela linda emissão. O meu muito obrigado, Tó, um grande abraço. E assim, Setar, quando for possível, uma músicazinha ao seu gosto para todos nós que estamos aqui na sua companhia. O meu muito obrigado, um grande beijinho para si, Setar, continuação de boa emissão. E Beto Mendonça, fui na escuta. Beijinhos.
2: Beijinhos, Beto, e obrigado por estares aí desse lado. Olha, se o Pancadinhas estiver contigo, ou se por acaso estiveres com o Pancadinhas, um beijinho também então da minha parte, e um ótimo domingo desejo a vocês os dois. Anita Silveira, uma beijoquinha também para ela, a nossa locutora Anita, que também se encontra então do outro lado. Ora, cicatrizes é o tema que se segue, que eu vou então juntar à participação do Beto Mendonça.

cicatrizes foi então o tema que juntei à participação do Beto Mendonça. Quem é que não tem cicatrizes? Olha, eu tenho pelo menos uma, duas, três, quatro cicatrizes. Essas são verdadeiras. As outras são cicatrizes que nós ganhamos ao longo da nossa vida e que nos fazem de nós aquilo que somos hoje. Uma beijoquinha para todos vocês que se vão juntando à companhia da Web Rádio Portugal Online. Ora, o próximo tema vai para quem? Para o José, a Rosa, a Belinha, o Diabinho, o Sousa Doido, a Cris Correia, a Tânia, a Luísa, o Nando, o Passarinho, o Jacinto e para o Lucas 27. Para vós fica este tema com um beijinho então aqui da minha parte.

Pássaro ferido, Bruno e Marrone, eles que irão passar ainda aqui mais uma vez na mini missão. Vamos ficar com Gianni Giovanni, amigo seu, que vai então para todos os moderadores presentes e não presentes. Neste momento está o nosso mais fiel moderador. Quem é? Quem é? É o nosso Tuguinha Boy. E está também o Álvaro e a Irene do outro lado. Pois é, o Beto Mendonça me diz que vai, deixa ver o que é que vai, deixa ver. Ele vai então a caminho da fazenda, é verdade. Vai então a tratar da bicharada das suas galinhas, mas tem cuidado, tu não te ponhas lá a dançar com as galinhas, aquela dança da galinha. E vai também regar a verdura que tem lá, não é? O feijão, o milho e a batata. Pois é, batatinha nova, não é bem boa? Ai, se é, Beto, um beijinho então para ti. Ora, está um tema que diz, amigo seu, vai para os moderadores da Web Rádio Portugal Online.

0: Amigo, o seu foi então para todos os moderadores. Enquanto eu estou aqui a tratar de mais uma participação, o próximo vai já direitinho para todos os meus colegas locutores. Vai para a Anitta, que se encontra do outro lado, para a nossa Cris Correia, que, embora esteja azul, ela é a locutora da RPO, só que está de licença sem vencimento. Eu lembrei-me agora da palavra que há alguns dias eu queria dizer e não conseguia. É verdade, ela está de licença sem vencimento. Também o nosso Garcia, o Tossarabi, vai para mim e para todos os outros que possam não estar na sintonia com Joquinhas, então aqui da minha parte.
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0: pergunta foi então para todos os meus colegas locutores presentes e não presentes. Ora, o Sr. André veio então aqui ao meu Messenger e diz para eu passar este tema de giliar de nosso juramento, que dedica então a todos os ouvintes da Web Rádio Portugal Online e também a quem se encontra lá na Pastelaria Baldoço. Obrigado, Sr. André, por estarem sempre desse lado, sempre que possível. Ele não diz aos meus colegas, porque ele não tem os meus colegas nos amigos, mas ele sempre que pode estar então na nossa companhia. Um beijinho para vós, obrigado, e vamos lá então ficar com o tema que vem da parte do Sr. André.
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Casamento do Giliard foi o tema que foi então sugerido pelo Sr. André para dedicar a todos os ouvintes da ERPA e eu também, quem se encontra lá na Pastelaria Baldoso. Um beijinho. Ora, para o Sr. André e para o Beto Mendonça, eles que já participaram então na mini-missão, fica este tema, como eu tinha dito, o Bruno e Marrone iria passar ainda mais uma vez aqui na mini-missão, com este tema que diz: será?

E este tema foi então para o Beto Mendonça e também para o Sr. André, com um beijinho aqui da minha parte. O próximo som eu vou deixar para todos vocês que se encontram então do outro lado pelas nossas aplicações móveis Facebook, Salinhas Associadas.

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1: Entrando então na minha segunda hora, até bem pertinho das 13 horas de Portugal Continental, irei ficar eu a estar então aqui a fazer-vos companhia. Eu sei que hoje se celebra em alguns países o Dia da Mãe, um beijinho então para todas as mães. Em Portugal foi o domingo passado, em março foi aqui em Inglaterra. Por isso um beijinho então para todas as mães, como eu, é verdade. Então para todas as mães eu deixo aqui o próximo tema de Carlos Rivera. Eres tu, mamá.

0: Pesto Mi Mama foi então o tema que eu deixei para todas as mães que hoje celebram o Dia da Mãe. Como disse o Tó Saraiva anteriormente, o Dia das Mães é todo dia, não há dia específico, como não há dia específico do pai, como não há dia específico de Natal, como não há de Páscoa, tem que ser todos os dias. Embora se tenha aquelas datas específicas para se celebrar, não é? Mas devemos sempre celebrar todos os dias esses dias. Um beijinho então para todos vocês. Vamos a mais uma participação, vamos nessa, Vanessa. Vem então da parte do Jacinto, ele que diz olá para ti e para mim com cafézinhos. Olha, o meu café, deixa ver, o meu café está quase no final, ó Jacinto. O teu não sei, o meu está quase a acabar. Obrigado, Jacinto, por estares aí e também por participares.
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Este tema, amigo meu, vem então da parte do Jacinto, ele que dizia, deixa ver, olá, para ti e para mim com café, beijinhos. É, o meu café está acabando, o animador, é verdade, o meu vizinho. Vizinho, bem-vindo então aqui à minha companhia, a companhia da RPO. Ele que não trouxe de almoço, é verdade, pronto, vou ter que desculpar ele. E também o nosso locutor Marco se juntou a nós, o Martinho, e do outro lado um beijinho vai para JM Jesus, ele que também se encontra do outro lado. Jacinto, que eu já conto. O próximo tema vai então para ti, pela tua participação. Espero que gostes.

tema foi então direitinho para o Jacinto pela sua participação. O próximo vai para Prince, uma beijoquinha para ti, que também já te juntaste a nós. Vai então para o Marco, vai para o Prince, vai também para o animador e para o Martinho, que foram os mais recém-chegados então aqui à nossa salinha de convívio.

0: Este tema foi então para os mais recém-chegados aqui à nossa salinha de convívio com um beijinho então aqui da minha parte. Ora, vamos a mais um pedido musical, vem mais uma vez da parte do Jacinto, que eu vou já contar, é a verdade, não vão ficar à espera de saber para quem é o tema. O tema diz assim, é para quem gostar, a dedicatória aliás, é para quem gostar e para ela. Então para ela, que está também do outro lado na nossa, na minha companhia, obrigado a ti por estares aí desse lado, um beijinho então aqui da minha parte. Vamos navegar com este tema, já sinto mais uma vez, obrigado por estares aí e por participares.
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tema vem então da parte do Jacinto, que dizia que era para quem gostar e para ela. Com beijinhos para ela, é claro, e abraços e beijinhos para os outros. Obrigado, Jacinto, mais uma vez. Vamos a mais uma participação. Vem então da parte do Príncipe, que diz: Olá, Star, boa tarde e bom domingo. Deixo aqui este tema para ti, com votos de uma boa emissão. Obrigado, beijinhos. Obrigado, eu, Príncipe, por estares aí e por participares. Henrique Iglesias, amar é. Por amar-te aqui em versão portuguesa. Bora lá então. Obrigado, Príncipe. Uma beijoquinha.

0: Chama vê então da parte do Prince, ele que dizia que era então para mim com votos de uma boa emissão. Obrigado, Prince, e olha, para ti fica o próximo tema, com um beijinho também aqui da minha parte. Espero que gostes.
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Pirata Sou Eu, de Cheyenne, foi então direitinho ali para o Príncipe pela sua participação. Ora, enquanto estou a tratar de mais um pedido musical, Cristiano Castro com o tema Eu Queria, vai então para todos aqui na nossa salinha. Um beijinho para o Mert, que também se juntou a nós aqui na nossa salinha. Eugênio România, A Big Kiss For You. Bora lá então ficar com este som enquanto eu vou tratar ali de mais um pedido musical.

0: Eu queria, sim, queria. Foi mais um tema que eu deixei então para todos aqui na nossa salinha de convívio. Ora, vamos a mais uma participação que vem então da parte do meu vizinho animador. Ele que me diz o seguinte: vizinha, não trouxe o almoço, mas trago uma dedicatória para tu com beijinhos do Ribas Pinha Amor. Obrigado, Ribas, por estares aí e também por participares. Uma beijoquinha para ti.
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este tema de Cheyenne, Viver Bonito, vem então da parte do animador que dizia: Vizinha, não te trouxe almoço, mas trago uma dica para ti, com beijinhos do Ribas Pinga, amor. Obrigado, a Ribas. Ora, deixa ver quem se juntou a nós aqui na nossa salinha. Mais alguém se juntou? Zé Caraújo, um beijinho para si. E para todos vocês que se vão juntando do outro lado, uma beijoca em vossos corações. E obrigado por estarem aí, obrigado pela vossa preferência pela Web Rádio Portugal. Ora, a 20 minutos então de eu passar os comandos, se tudo correr como está planeado, ao nosso locutor virtual DJ, até lá, ficam na minha companhia. Ora, vamos ficar com o tema que eu deixo então para todos. Os meninos, é verdade, para o Martinho, o José, o Fernando Teixeira, que também se juntou a nós, um beijinho, o animador, o Eugênio Romani, o Zeca, o Nando, o Mert, o Prince, o Passarinho, o Jacinto, o Lucas, o Álvaro, o Tuguinha, o Marco e o Tó Saraiva. É verdade, os meninos estão em peso aqui hoje na nossa salinha de convívio. É verdade. Então, para os nossos meninos, fica este tema com joquinhas da minha parte.

0: Esse tema foi então para os meninos aqui na nossa salinha de convívio. Às meninas, eu já vou dar um tema às meninas. Animador, obrigado pela companhia. Também um continuação de um bom domingo eu te desejo e um bom almoço também te desejo. Ora, o nosso virtual DJ Skyrider, é verdade, já se juntou então aqui a nós, à nossa companhia, ele que irá então ficar na sua, na vossa companhia, a partir das 13 horas, mais coisa, menos coisa. Garcia, bem revoltado então, aqui também à nossa companhia. Ora, vamos então ficar com o tema que vai já já direitinho ali para o virtual, com votos de uma excelente emissão.
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tema de Ana Gabriel Luna foi então para o nosso virtual DJ com votos de uma excelente emissão e também com um beijinho. Como eu tinha dito, as meninas vão receber também um tema, é verdade, vai para mim, vai para mais quem? Qual é a outra? A Luísa, a Tânia, a Cris e também para a Rosa. Então, para nós meninas, este tema é então nosso, com joquinhas para vocês.

rosas Laurega de Van Gogh foi então para as nossas meninas aqui na nossa salinha. Quem se juntou a nós, DJ Adalberto, também um beijinho para si. Ora, o próximo tema eu vou deixar para todos que me acompanharam pelas nossas aplicações móveis Facebook, são associadas, e vai também muito especial para o Beto Mendonça, Ana Vinagre, Fernanda Calado, Ruth Souza, a Cris Carvalho, para todos que se encontram na Pastelaria Baldoço, o Sr. André e a Dona Céu, o Marcos Fragoso, Anita Silveira, Vitor Vaz e JM Jesus. Fica vocês com este tema, Joquinhas. E também para todos vocês que foram passando aqui pela nossa salinha de convívio, mas muito em especial para quem ainda aqui está. E eu já volto então para me despedir de todos vocês.

minha missão chegou ao fim. Eu estarei então de volta na sua, na vossa companhia amanhã, segunda-feira, pelas 17 horas de Portugal Continental. Até lá, sejam felizes, façam alguém ainda mais feliz. Joquinhas em vossos corações, o Web Rádio Portugal Online, o mundo é nosso, a rádio dos afetos. Uma rádio feita por nós, locutores amadores, deste lado a fazer-vos companhia para si, que também está desse lado. Sem você desse lado, não existiria o Web Rádio Portugal Online e nós não estaríamos aqui a tirar um pedacinho do nosso tempo para vos fazer companhia, para dar música para o seu ouvido, para si que está doente, que está de férias, que está no trabalho, uma beijoquinha em vossos corações. Virtual, uma excelente emissão, eu te desejo um beijinho e eu já vou ter contigo. Será esta a minha música saída que eu partilho também com todos vocês. Tu, solo tu, Joquinhas, fui.

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Olá, olá, olá, olá, queridos e doces portugueses espalhados pelo fora. Muito bom dia, boa tarde, boa noite, conforme hora e local que vos se encontrarem. Preparados então para mais um programa Frequência Máxima Top Hits, desta vez em português, português de Portugal e português brasileiro também à mistura. Então, podem participar, podem vir aqui no meu privado, aqui na salinha oficial da Verdade Portugal Online, deixar o vosso tom musical obrigatório, face e arredores da mesma forma. Também podem deixar a vossa mensagem de voz ou entrar comigo em direto, se quiserem. Basta dizerem no Messenger virtual, gostava de participar na tua emissão, automaticamente chamarei vocês para trás. Vamos então para o próximo tema. Para o primeiro tema, digo que vai direitinho então para a minha querida colega doutora Star, que saiu agora há pouquinho de emissão. Um beijinho para ela no seu coração, parabéns pela sua espetacular emissão. Bem então por aí, Horizonte Azul, Kizomba. Toma lá, segura que é teu com um beijinho.

0: E deixamos então para trás Horizonte Azul, Kizomba. Vamos então para o próximo tema, e o próximo tema que virá já por aí. Bandinho, para todos vós e por casa, escutam pelos players, iPhones, tablets, telemóveis, Facebook, Tunein, redes.com, escutem móveis, web.com online, colegas lutadores de trás de pano, salinhas de parceria, portugueses de Portugal, Norte, Sudeste, Oeste, as pessoas também são gente. Colegas lutadores de trás de pano, salinhas de parceria, também portugueses brasileiros, país tropical. Aqui essa linha oficial, web.com Portugal online, um beijinho para quem, deixa ver por quem é que eu vou começar. Beijinho a Star, um abraço ao Tossaraiva, um abraço ao Marco, um abraço ao Garcia, um abraço para o Tinho Boi, chefe das armas, compra também nas canelas, um abraço ao Álvaro, um abraço ao Lucas 27, um abraço ao Jacinto, um abraço ao Nando, um abraço ao Bombas, um beijinho à Luísa, um abraço ao Género România, um abraço ao Prince, um beijinho à Tânia, um beijinho à Cris Correia, um beijinho à Carolina, um beijinho à Rosa e um abraço ao José. Todos cumprimentados, beijinho às meninas, abraço aos meninos, o próximo tema é todo vosso, tomem lá, segurem, vem então por aí. Frequência máxima, o melhor em música. Festa de verão, tomem lá, segurem a voz.
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E deixamos então para trás mais um belíssimo tema. Frequência máxima, melhor em música, festa de verão. Padrinho para todos vós, com beijar as meninas, abraço aos meninos. Vamos então já ao próximo tema. E o próximo tema, ui, o próximo tema irá para quem? Para que é que vai o próximo tema? Deixa cá ver quem é que está aqui. Bem, Adrinho, até a última pessoa que está aqui na lista. Bem, Adrinho, para a Rosa. Rosa, vai para ti com um beijinho no teu coração. Toma lá, segura que é teu. Uma segunda tarde para ti. Vem então por aí. Rosa, arredonda a saia. Toma lá, segura que é teu com um beijinho.

0: Rosa, com um beijinhozinho para ela e uma certa tarde. E um bom domingo, claro. Vamos então para o próximo tema. E o próximo tema, este é uma primeira dedicatória que vem já por aí. E vem aqui da parte do nosso estimado amigo ouvinte Beto Mendonça. Alô, alô Beto, muito boa tarde.
1: Paulo, tenho uma feliz e abençoada tarde de domingo, com votos de boa emissão. Assim também quero aqui agradecer a nossa amiga locutora Setar pela linda emissão. Muito obrigado, Setar, um grande beijinho para si. E assim, amigo Alberto Paulo, se consegue baixar esta música aqui ao meu gosto, para todos nós, compartilhar para todos nós que estamos aqui na sua companhia. O meu muito obrigado, continuação de uma boa emissão, um grande abraço, Beto Mendonça, encontra-se na escuta. Fui, obrigado.
0: E vamos já até à participação do nosso estimado amigo ouvinte Beto, que dedica para todos nós com um beijinho às meninas, abraço aos meninos, vem então por aí, nunca vou esquecer. Tomem nada, segundo que é vosso.

E deixamos então o tema que veio da parte do nosso estimado amigo ouvinte Beto Mendonça, que ficou para todos nós com beijos às meninas, abraços aos meninos. Muito obrigado, Beto, pela tua participação e um bom fim de semana, um bom domingo para ti. Vamos então para o próximo tema, e o próximo tema será a retribuição para ti. Com um forte abraço depois do tema, nunca vou esquecer. Vamos já para José Malhoa, vamos ao baile. Toma lá, Beto Mendonça, para ti com um forte abraço e um bom domingo.

E deixamos então a retribuição para o nosso estimado amigo ouvinte Beto Mendonça, pelo sistema de ainda há pouco, com beijinhos às meninas, abraços meninos. José Malhoa, vamos ao baile. Vamos então já para o próximo tema, e o próximo tema vai para quem? Badrinho para a Tânia. Tânia, vai para ti com um beijinho de senhor do coração, boa tarde e um bom domingo também. Toma lá, segura que é teu. Vem então para aí, ó menina, roda. Ó menina, roda, roda. Deixa a manivela andar. Segura que é teu com beijinhos.

E deixamos então para trás mais um belíssimo tema, o Menina Roda Roda, Deixa a Manivela Andar, que foi direitinho para a Tânia, com um beijinho de sininho para ela, uma santa tarde e um bom domingo. Vamos então para o próximo tema, e o próximo tema este vai já para mais uma linda menina. Vai então para a Conceição Nunes, com um beijinho de sininho para ela, uma santa tarde e um bom domingo, direitinho até Pinhelo, Costa Rodrigues, não sei onde é que ela estará. Vai direitinho para ti, com um beijinho de sininho no teu coração, e uma santa tarde. Bem então para aí, Conceição, nome de santa. Com beijinhos, Fernando Santana. Toma, segura que é teu com beijinhos.

0: E deixamos então Fernando Santana com Conceição, nome de Santa. Pedrinho para o nosso estimado amigo ouvinte de Conceição, com um beijinho para ela e um bom domingo. Vamos então para o próximo tema. E o próximo tema é este. Vai já para o meu colega Dr. Garcia, com um forte abraço para ele, por onde está nesta tarde. Toma lá, seguro que é teu. E ele vem muito queixoso aqui ao microfone. E lá acho que era o que é que virá dizer então o nosso
1: Garcia. Olá, eu sou o Dr. Garcia. Beijinho às meninas, abraço aos meninos. E socorro, está entalado.
0: Então vamos já para o próximo tema para ti, a fechadura do diabo. Toma lá, seguro que é teu.

E deixamos então o tema Fechadura do Diabo, que foi direitinho para o meu colega Dr. Garcia. Também temos a suplementar Nuno Ribeiro e Calema e Marisa, Maria Joana. Vamos então para o próximo tema, e o próximo tema este vai já dizinho para quem, deixa ver o que é que está aqui para ser brindado agora a seguir. Olha então para a Carolina. Carolina, vai para ti com um beijinho de sinho no teu coração e um bom domingo, vem então por aí. Fica mais perto, assim é que é, fica mais perto para ti com um bom domingo. Toma lá, segura que é teu.

E deixamos então para trás, fica mais um pouco, foi beijinho para a Carolina, com um beijinhozinho para ela e um bom domingo. Vamos então já para o próximo tema. E o próximo tema é este, vai direitinho até o meu colega locutor, Tostaraiva, dono administrador aqui do Abraço de Futuro Online. Para ele, com um forte abraço, um beijinho para a família. Toma lá, segura que é teu, um santo e bom domingo. Toma todo o teu tema e vem então por aí. Liga o pisca, Zé. Neste caso, liga o pisca, Tó. Toma lá, segura que é teu.

0: aí deixamos então para trás, ó Zé, pisca da esquerda. Então, seguraste-te, foi para ti com um forte abraço e um domingo e um beijinho para a família. Vamos então para o próximo tema, e o próximo tema que vem para aí vai para todos vós, com muito carinho, muita amizade para todos vós. Beijinhos às meninas, abraço aos meninos, todos vocês espalhados pelo fora, portugueses e imigrantes também. Vamos então até ao nosso tempo de criança, com o melhor frequência máxima, o melhor em música, Le Dance, Deste Canards. Tomem lá, segurem que é vosso, com beijinhos às meninas, abraço aos meninos, tomem lá.
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deixamos então para trás La Danse des Canards, que foi dertinho para todos vós com beijos das meninas, abraços aos meninos. Recuamos no tempo, nosso tempo de infância. Este tema original em francês é do ano 1957. Vamos então para o próximo tema. E o próximo tema que vem para aí vai já dertinho para mais uma linda menina. E é quem? Linda Flor, com um beijinho de sininho para ela. Então para ela escolhi Linda Portuguesa, segura que é teu, com beijinhos e um bom domingo.

E deixamos então para trás, linda portuguesa, Pedritinho para a linda flor, com um beijinho de sininho para ela e um bom domingo. Vamos então para o próximo tema, e o próximo tema é este. Vou partilhar com todos vocês que me acompanham pelos players, iPhones, tablets, telemóveis, Facebook, TuneIn, Redes.com, Portugal Online, colegas dos Doutores de Pano, salinhas de parceria, portugueses de Portugal, Norte, Sul, Leste, Oeste, ilhas da Madeira e Açores também são gente. Também portugueses imigrantes espalhados pelo mundo fora, vem então para aí o tema que eu partilho com todos vocês, com muito obrigado e muita gratidão pelo vosso carinho, simpatia, amizade e audiência e participações. Vem então para aí. Eu sou assim, se não gostas, paciência, tome lá, segura que é vosso.

E deixamos então o tema que eu partilhei com todos vocês, com beijos às meninas, abraços aos meninos, deixamos então Eu Sou Assim, se não gostas, paciência. Vamos então para o próximo tema, e o próximo tema vai para a minha querida colega, a doutora Cristina Correia, com um beijinhozinho para ela. Ela se encontra aqui nessa linha, a Cris Correia, com um beijinho para ela e um bom domingo também para ti. Então, para ti escolhi, Eu Quero o Teu Beijo, segura que é teu, com beijinhos e uma santa tarde.

E deixamos então para trás mais um belíssimo tema. Vamos ao próximo. E o próximo vai direitinho para quem? Para quem? Vai direitinho para as minas e para os meninos pelo mundo fora. Tomem lá, vem então por aí. DMA. Estão sempre na cosquice. Tomem lá com beijos às minas, abraços aos meninos. Tomem lá para vocês. E eu já volto com o virar da música que vai agora para a internacional. Tomem lá.

E deixamos então para trás DNAs estão sempre na cosquice. Vamos então para o próximo tema, e o próximo tema este vai já de vinho para o Eugênio România. Com um forte abraço para ele, bom dia, estamos à tarde e um bom domingo. Toma lá, segura que deu, vem então por aí. Devil Jukebox. Não és tu que escolhes a música, é a música que te escolhe a ti. Toma lá, segura que deu, com um forte abraço. Vamos até o ano 1950-60. Segura que deu, com um forte abraço.

E deixamos então para trás, tipo o jukebox que Pedro tinha então para o Eugênio România, com um bom domingo para ele. Vamos então para o próximo tema. Este próximo tema vou partilhar com todos via Face, todos aqueles que botaram gosto no meu cartaz. Vamos então para o próximo. E o próximo é para todos vós, com beijos às meninas, abraços aos meninos, tomem lá via Face. Vou então por aí, frequência máxima, melhor em música, de Hopeful Honk. Tomem lá, segura que é vosso.

deixamos então para trás Frequência Máxima, melhor em música, de Hopeful Honk, que foi partilhado via Face. Para todos vocês que me acompanham nesta minha emissão, com muito obrigado a todos, beijos às meninas, abraços aos meninos. Vem então por aí o próximo tema, e o próximo tema vai já direitinho para a melhor dos colegas, doutora Nanda. Estou por trás de cortina, direitinho da Grande Ducado de Luxemburgo, para ela, restante família, com beijinhos. Vem então por aí, Alone, segura que é teu, com beijinhos.

E deixamos então para trás Alone, que foi direitinho para quem? Deu agora aqui uma bronca virtual. Foi passado, foi que começou. Vamos então para o próximo tema. E o próximo tema que vem já por aí, vai direitinho ao Álvaro, com um forte abraço para ele. Beijinho para a sua esposa Irene. E um bom domingo para vocês. Vem então por aí, I'll Be Myself. Tomem lá, seguro que é vosso.

E deixamos então para trás ao Be Myself, que foi direitinho para o Álvaro e para a sua esposa Irene, com um beijinho para ela, um abraço para ele e um bom domingo para vocês. Vamos então para o próximo tema. E o próximo tema é este, pode ir até ao Nando. Nando, vai para ti com um forte abraço e um bom domingo. Toma lá, segura que é teu, vem então por aí. Silver Shelby de Shadow Drive, toma lá, segura.

deixamos então para trás Silver Shadow Drive, que foi o Pranando, com um forte abraço para ele, bom domingo. Vamos então para o próximo tema, e o próximo tema pode ir já direitinho até o Ninja. O DJ dos discos de cortiça, Tony Chelas, toma lá, segura que é teu, com um forte abraço, boa tarde e um bom domingo, vem então por aí. Don't Give Up, segura que é teu, com um forte abraço. Rockabilly Industrial Tecno Fusion, toma lá, segura que é teu.

E deixamos então o tema Pedrinho para o Ninja. O DJ do disco de cortiça, Tony Chelas, Pedrinho para ele, com um forte abraço e um bom domingo. Vamos então para o próximo tema. E o próximo tema, este vai dedinho para a minha nossa colega Doutor Stark, o primeiro tema de saída não conta. Então vai para ti com um beijinho de senhor do coração. E ela é Rouge Baton, alguma conversa, mas cuidado com a bota no traseiro. Vamos então para o próximo tema, Boat on Hardwood Floor. Toma lá, segura que eu vou, toma lá, Star, é para ti com um beijinho de tarde. Beijinho também para a tua estrelinha Nazaré, o filhote Ana Luísa. Teu filhote João, com um abraço a ele, beijinhos a vocês. Tomem lá, segura que eu vou.

Pois é, virtual, botas no chão de madeira, é bom dançar, virtual, é bom dançar um country music com um batonzinho vermelho também, e nem te digo, nem te conto, Garcia, ele também já se juntou a nós aqui no escritório, um beijinho, Garcia, e um beijinho para todos vocês que se encontram então na sintonia do Web Rádio Portugal.

E deixamos então para trás Boots on the Hardwood Floor. Vamos então para o próximo tema, e o próximo tema este vai já tinha para todos vós, vai mesmo sem entre músicas, para então não estar a roubar muito tempo aqui ao meu colega Luís Garcia, que este vai para todos vós com muito carinho, muita amizade. E muito obrigado pelas vossas participações. E audiência, muito obrigado a todos, de coração a corações, façam um grande favor de serem muito felizes, ou pelo menos tentarem fazer ainda mais felizes as vossas vidas, com muita saúde, amor e paz, coração bem atrás. Estou indo embora, mas feliz, prometo voltar amanhã, das 15 às 17, cá vos espero. Então vamos para o tema que não entrou, mas vai entrar agora. Chegamos na calanda. African Baby. Tomem lá, segura que eu volto.

E deixamos então o tema que eu mandei para todos vocês com muito carinho, muita amizade, com um beijo às meninas, abraço aos meninos. Vamos então para o próximo, e o próximo vai para o meu colega doutor Garcia. Vou trabalhar 4 minutinhos, Garcia. Beijinho para ti, para ouvir a tua música, e então para ti escolhi Pluto Nights in the Disco Light Aaron Disco 2016, assim é que é. Toma lá, segura que é teu e votos de boa emissão. E agora estou mesmo no ir. Tchau, tchau. Fui!

Olá, olá, simpáticos ouvintes da nossa maravilhosa rádio, a Web Portugal Online. Eu, o vosso amigo, o Locutor Garcia, aqui convosco. Cumprimento, sim, os nossos queridos imigrantes que estão espalhados por esses quatro cantos do mundo. Para todos vós, muito, muito boa tarde. Os nossos ouvintes estão a ouvir a nossa rádio através das suas plataformas digitais móveis. Para todos vós, muito boa tarde. Aqui na nossa salinha de chat, na nossa salinha de convívio, boa tarde também para todos vós. Beijinhos para a Cris Correia, muitos beijinhos também para a Tânia. Onde é que tu tens andado, mulher? Dizem embora aí, Eugênio Romano, é um grande abraço para o Garcia. Outro grande abraço para o nosso amigo Nando e ainda outro abraço para o Chuchu. Lucas 27 também leva um grande abraço. E mais ainda, outro grande abraço ali para o nosso amigo Álvaro. Muitos, mas mesmo muitos, e porque são muitos e são dados e não custa nada dar, que é dado não tem preço. Muitos beijinhos para a nossa locutora Star. Star que há pouco proporcionou-nos uma magnífica missão e eu na escuta. Beijinhos para ti, beijinhos também para as tuas meninas, um grande abraço também para o teu homem, o teu filhote, o João, e para ti, minha querida amiga, também muitos beijinhos. Bem, bem, desembora aí, continuação de um ótimo domingo e até loguinho. Um grande abraço, dois ou três, ali para o nosso amigo DJ Skyrider, o nosso querido amigo locutor virtual, ali dos lados de Santarém, Alpiarça, um grande abraço também para ti, meu amigo, e o que é que eu digo? Muito, mas mesmo, muito obrigado pela magnífica emissão que tu acabaste mesmo agora de realizar. Assim, meu amigo, te proponho ouvir este grupo, Os Bons, cover, a cantar um tema de António Variações, Estou Além. Amigo, bom apetite também para o teu almoço virtual e até mais logo por volta das 19 horas. É mesmo. Grande abraço, meu amigo, e Estou Além. É para ti. Partilha.

lindo tema, uma oferta do colega Garcia para o seu colega virtual em prol da magnífica missão que acabou de efetuar. Bem, bem, vamos continuar. E hoje, domingo, o Garcia aqui a fazer horas extraordinárias, é mesmo. Assim, por falta de algum colega, há sempre outro disponível para substituir. E eu aqui estou, e com muito gosto, muito prazer aqui estar convosco nesta tarde, assim, solinho, nuvens, embora aqui convosco até por volta das 17 horas de Portugal continental. E hoje, por ser domingo, um domingo muito feliz para todos vós. Na voz de Eduardo Santana.

Cadê você? Onde é que você anda? A Tânia está a sorrir. Nasce bem. Pica, pica. Pica que vais ver. Desembora. E por falar em Tânia, a nossa amiga veio aqui desafiar o Garcia e diz-me: Garcia, coloca aí no ar. E isto é tudo na cosquice, uns com os outros. Vamos então. Vamos lá falar uns dos outros. É isso. O pedido da nossa amiga Tânia que eu partilho com o nosso vastíssimo auditório. Minha amiga, beijinhos e obrigado pela tua participação. Vamos lá falar dos outros.

Continuamos com mais um pedido via Facebook e obrigado, meu amigo Beto Mendonça, por colocar o gosto lá na página do Facebook, ali no bonequinho que o Garcia coloca sempre no ar, cada vez que faz emissão. E o nosso amigo Beto Mendonça diz-me: olá, amigo Garcia, boa tarde, com saúde e alegria, abençoada tarde de domingo. Obrigado, meu amigo. Votos de boa emissão. Mais uma vez também, obrigado. Assim, quero agradecer ao nosso amigo e locutor virtual pela excelente emissão que acabou agora de realizar há pouco. Desembarei, Garcia, assim quando for possível, um tema a seu gosto para todos nós que estamos aqui na sua companhia. Muito obrigado, continuação da emissão e até mais logo. É isso mesmo. Meu amigo, sozinho não estás, está aqui o Garcia. E quando estiver sozinho e assim, naqueles dias, assim, para o triste, vem-te com o Garcia, porque o Garcia também não está sozinho. E está contigo, está muito bem. Desembora aí o grupo Trio Clave, na voz do locutor Henrique, locutor não, vocalista Henrique, a cantar para ti. Meu amigo, sozinho, eu também não estou. Abraço, amigo, e obrigado pela tua participação.

Sozinho, não estás? Eu também não. Ei, lindo, lindo, lindo. Obrigado, meu amigo Beto Mendonça. E continuação de uma boa semana para ti, meu amigo, para todos os teus, quantos te acompanham. E hoje é domingo, e por ser domingo, o primeiro dia da semana. Então, sim, uma semana repleta de tudo quanto é bom para todos vós. Bem, bem, mais outra missiva vem da nossa querida amiga Maria Brito. Maria Brito a desafiar o Garcia. E muito bem, sim, bora aí. Olá, Garcia, boa tarde e com saúde e alegria e boa disposição. Aqui não falta, é sempre boa disposição. Quando possível, uma musiquinha para o locutor de serviço. Obrigado, minha amiga. Já está aqui na prateleira. E o que é que diz mais? Para todos que o acompanham, continuação de um ótimo domingo. Excelente semana para ti também, Maria Brito, com muitos beijinhos. E o que é que ela diz mais? Grande beijinho nos vossos corações. E são muitos. Também para ti, minha amiga Maria Brito, beijinhos no teu coração. E uma ótima semana para ti também e para quem te acompanha. E eu escolhi Santo Domingo. Lá vem o tema que o Garcia foi buscar. Na voz de João Pedro Paes. Conhecem o João Pedro Paes? É isso. Santo Domingo para ti, minha amiga Maria Brito, e eu sei que também partilhas connosco. Obrigado pela tua participação.

E hoje é domingo, é o primeiro dia da semana, e por que não passear ali pelo Paradão? E é muito comprido passear. E eu também vou e vou levar a minha Josefina. Ela hoje está de folga e zim, embora aí. Então, sim, o parafuso. Parafuso ou é o Garcia? É o parafuso que vai levar a Josefina a passear. E encontrou a palhota, vai a palhota, vai tudo, vai a barraca abaixo. E nem acredito. Domingo à tarde com a minha querida Josefina. Zimbora Garcia.

0: Deixe lá, Josefina, o que você vai fazer? Nos domingos de tarde.
1: Um pouco de marmelada. É tão bom. Sim, ora. E vamos levar então a Florentina. É. Foi a Josefina, agora é a Florentina. E este grupo, Os Bons Covers. Para todos vós. Florentina, onde é que andas tu?
2: Essa música eu estava cantando ela numa cidade grande aí. O soldado gostou tanto que me levou para cantar na cadeia. Florentina é o nome dela. Florentina, Florentina, Florentina de Jesus. 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Eu tava cantando, o soldado disse: rapaz, tu canta muito, bora cantar na cadeia. Chegou lá, ele me empurrou. Aí tinha um lourão muito doido lá dentro. 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Qual foi? Por tu tá nessa? Eu disse: não só porque eu tava cantando. 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Ele falou: pode crer, meu, cala a tua boca, senão boto teus dentes pra dentro. Eu fiquei bem caladinho. Quando foi no outro dia, o delegado falou: quem é o cantor? Eu disse: pronto. Eu disse: rapaz, você tá solto, mas não canto mais esse negócio de Florentina, Florentina, Florentina de Jesus. 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Graças a Deus, desde esse dia pra cá nunca mais eu cantei esse negócio de Florentina, Florentina, Florentina de Jesus. 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Eu quero é cegar do sovaco se eu cantar esse negócio de Florentina, Florentina, Florentina de Jesus. 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Agora eu vou cantar pra vocês uma música de Roberto Carlos que chama Florentina.
1: Florentina, Florentina, tá-se bem, Zimbora. E continuamos, continuamos com... Parece que está na moda. Este tema um bocadinho antigo. Na voz de Dino, para todos vós. Vamos ouvir? Claro.

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lindo, lindo, lindo. Olá lá, minha querida amiga, hein? Veio aqui fazer uma visitinha ao Garcia, Fátia Alentejana. Está-se bem? Eu gosto mais das de Lisboa. Não sei porquê, mas devem ser uma coisa boa. Então não, desembora aí. As Alentejanas também não ficam para trás. Desembora aí. As Algravias, ai não sei. E as Transmontanas, desembora aí.

Lino, bem esta coisa da coisa e por causa da coisa e é por causa da coisa que nós andamos aqui e já pensaram bem, mas agora estou a falar a sério, não estou a brincar, mas também, sem ofender ninguém, já imaginaram que a palavra coisa é a palavra que se fala mais aqui em Portugal? Oh marido, o que é que tu andas sempre com a mesma coisa vestida? Oh mulher, então o que é que queres? Olha lá, o que é o jantar? Olha filho, fiz-te qualquer coisa. Ih, Jesus, sempre a mesma coisa, sempre a mesma coisa. Portanto, a palavra coisa é isso. E as Lisboa tem uma coisa boa, então não, Zé Mora Garcia. O nosso amigo Chuchu veio aqui desafiar o Garcia e diz-me, Garcia, coloca aí no ar para oferecer à nossa ouvinte Tânia com um beijinho, repara bem, na ponta do nariz, então não é? Zim, bora aí, sem minho, sem ti. Obrigado, meu amigo, pela tua participação.

Lindo, lindo, lindo, senti, e a nossa amiga Tânia responde: vem cá, vem, vem cá que ficas todo, mas todo mesmo, da cabeça aos pés. Zimbora, Garcia.

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1: Tal-tal, nesse bombom, devagarinho, não alejes muito, está-se bem. E quem peixe procura, peixe acha, então não, desembarei. Vamos dançar com este tempo, não é? Está-se bem, é isto, é para começar bem a semana, não é? A dança da vassoura, tu ficas com a vassoura, e eu fico com a miúda, então não, desembarei.

Baixinha, você é minha. Cumprimento sim e dou beijinhos. Digo boa tarde para a nossa ouvinte Maria. Um grande abraço e também digo boa tarde para o nosso amigo Martins. Continuamos com a musiquinha até às 17 horas na companhia deste vosso amigo Garcia. Estão muito bem acompanhados. Zimbora aí. Bate, bate, bate que eu gosto.

Lindo, lindo este medley, mas não é bomba, é pomba. Ai, pomba, e não bomba. Que bomba que és tu? Sim, bora aí. O próximo tema é ali para os nossos amigos Xuxu. Ele diz que vai pregar fogo, não sei aonde, vai fazer uma fogueira, é. Sim, bora. Passar o quê? As febras? O chouriço? Mete um bocadinho de aguardente, sempre fica mais rijo. Sim, bora aí. Carlos Neves.

É tanto grilo que até o homem já está gago e não consegue cantar a música. Bem, segue para a frente, meu menino, e o que é que vende aí? Olha, vamos dar uma voltinha de automóvel, por que não? Com o Emílio Santos. Bora aí? Bora então.

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Bem, bem, o próximo tema já estava aqui a entrar no ar e a entrar muito bem, porque é um pedido do nosso amigo Chuchu. Chuchu que pediu este tema para a Maria Azeda, ela me mata. Ai, Jesus. Ai, Jesus. Não, não, não, nada de Azeda. Zimarei. Foi assim com o grupo Fogo Antigo. Vamos ouvir a pedido do nosso amigo Chuchu para a nossa ouvinte Maria Azeda.

sair com a Susana, sair. É, isso acaba tudo em Ana. Então, não é? No sofá-cama, ao fim de semana. Então, não? Sim, bora aí. E é no meio delas. Onde é que eu me sinto bem? É isso mesmo, no meio delas. É o meu penúltimo tema. Já acabei de despedir de todos vós, porque daqui a pouco o nosso amigo Ironside a substituir o Garcia. Já acabei. É no meio delas, é mesmo.

mas no meio delas é que eu me sinto bem. Eu até dou uma, dou duas, dou três. Então não, desembora aí. De cada vez, atenção. Desembora aí. Garcia, tenho juízo contigo. Obrigado. Obrigado a todos vós pela vossa simpática companhia que me fizeram durante estas 2 horas, hoje domingo, a fazer horas extraordinárias, com muito gosto, aqui convosco. Eu voltarei agora na próxima terça-feira. Terça-feira, no meu horário habitual, das 15 às 17 horas, eu cá estarei, isto é, se eu mexer as pestanas, logo de manhã. Vos prometo que trarei boa música para todos vós. É, na próxima terça-feira. É fantabulástico, podem crer que é verdade. Deixo-vos com o nosso amigo Ironside. Desde já, uma ótima emissão para ti, meu amigo. Hoje, domingo, o primeiro dia da semana, uma semana repleta de tudo quanto é bom para todos vós, também para todos que estão na vossa companhia. E assim me despeço com muitos, muitos beijinhos nas senhoras e aos cavalheiros fortes e cordiais. Abraço. Um beijinho especial para a nossa amiga Tânia, que de vez em quando vem aqui, é mesmo, fazer festa aqui na nossa rádio. Obrigado, minha amiga, mais uma vez. E a porta está sempre aberta. Bem, até terça-feira e cuidadinho, não andem na rua porque isto está de chuva, está mau tempo e sei lá o que é mais. Até terça-feira e boa emissão, meu amigo Ironside. Para todos vós, a continuação de Boa Tarde.

Ora, boa tarde a todos, bem-vindos aqui à salinha da web Rádio Portugal Online neste dia 10 de maio de 2026 e agora com hoje que emissão aqui o Aaron Site para vos entreter até às 19 horas de Portugal. Eu já agradeço ao nosso Dr. Garcia com um grande abraço pela sua belíssima emissão. Obrigado, Garcia, pois já sei que vais lanchar a Mini e a Sandocha. Bom lanche! E cumprimentando já na sala o Tó Saraiva, um abraço, deve estar na escuta ou fazer os seus afazeres. A estar beijinhos também nos seus afazeres domésticos. Garcia, já cumprimentei. Álvaro, um abraço. Irene, beijinhos. Lucas 27, um abraço. Chuchu, um abraço. Eugênio da Remédio, um abraço. Tânia, beijitos. Diabinho, um abraço. O Diabinho foi montar uma antena, porque este não tem TVK, não deve estar a usar as antenas de alguém. E todos os restantes ouvintes dos players e tenames, sejam Portugal, Açores, Madeira, e a todos os imigrantes esperados pelo mundo, estejam na escuta. A todos, bom resto de domingo. E antes que o nosso Garcia vá lanchar, Garcia, aqui parti com um grande abraço, aqui vai o Eric Maurillo. I like to move, I like to move. Garcia, um abraço. Eric Maurillo.

Eric Morillo com o tema I Like to Move It. Fica bem de cá o nosso amigo Locutor Garcia com um grande abraço. A próxima vou já de cá ali ao Tosreva por ti com um grande abraço. Aqui vai a Sarah Evans, Born to Fly. Abraço, Sarah Evans, Born to Fly.

E acabamos de ouvir a Sarah Evans com o tema Born to Fly, e de que lhe observa com um grande abraço. A próxima vou já dedicar a Star. Star partiu com dois beijitos, e aqui vem os Bad Boys Blue, não, Middle of the Road, Yellow Boomerang. Star beijitos, Middle of the Road.

Opa, estou a ouvir os Middle of the Road com o Tamayawa Boomerang, que diz que a nossa amiga Doutora Stark com dois beijitos. Boa tarde, dona do jogo, bem-vinda, beijitos. A próxima eu vou já dedicar ali ao Álvaro e para o Álvaro com um grande abraço de passo irente com dois beijitos. Aqui vai os shorts com o tema Como ça va? Álvaro, um abraço, irente, beijitos, shorts.

Vamos ouvir os shorts com o tema Kamsava, que dediquei-lhe ao nosso amigo Álvaro com um grande abraço e para a Irene também com dois beijitos. Boa tarde, Conceição Nunes, beijitos, bem-vinda. A próxima vai já para o Lucas 27. E para o Lucas 27, um grande abraço. Aqui vai o Silver Convention Fly, Robin Fly. Lucas 27, um abraço. Silver Convention.

Acabámos de ouvir os Silver Convention com o tema Fly Robin Fly, que diz ali ao Lucas 27 com um grande abraço. A próxima música vai já para o Chuchu. Chuchu deve estar a aprender a jogar bilhar. Não sei se ele ainda segura bem o táxi, não. Chuchu partiu com um grande abraço e aqui vai os Djam.

Vamos lá ver os The Jam com o tema Going Underground. Queria que ali nosso amigo Chuchu com um grande abraço. A próxima música eu vou já dedicar-lhe à Tânia. Tânia, partilho com dois beijitos. Aqui vai a Helen com o tema Amor Secreto. Isto é amor secreto. Tânia, beijitos. Helen, amor secreto.

Helene, com o tema Amor Secreto, que dedicaria a Tânia com dois beijitos. A próxima música vem através do Messenger do Facebook e é do nosso amigo Beto Mendonça. O Beto Mendonça, para já, para mim, quero agradecer ao nosso Lutor Garcia com um grande abraço pela sua belíssima emissão. E também pedi uma música à escolha para todos na sala, ouvintes em geral, também para ele, para o Beto e também para mim. Pronto, pelo Beto Mendonça, aqui vai os status quo. Whatever you want, whatever you like. Abraço, Beto Mendonça, status quo.

Acabavas de ouvir o status quo com o tema Whatever You Want, Whatever You Like, e foi a música à minha escolha, a pedido do nosso amigo Beto Mendonça. Obrigado, Beto Mendonça. Um abraço. E a próxima vai já para o Eugênio da Roménia. O Eugênio da Roménia também com um grande abraço. Aqui vai o grupo M com o tema Pop Music, Pop, Pop, Pop Music. Eugênio, um abraço. Pop, pop, pop music.

os grupo emo, com o tema Pop Music, daquele ao Eugênio da Roménia, com um grande abraço. A próxima vai já para o Gatinho, Gatinhos. Partindo com um grande abraço, aqui vai os Peter Sarstedt. Abraço, Gatinhos.

Acabámos de ouvir Peter Sarsgaard, que diz ali ao gatinho com o grande abraço. A próxima vou já dedicar ali ao Gui partir com o grande abraço, se tiver Roberto Carlos. 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

Era o Roberto Carlos com o tema O Calhambeque, que eu disse ali ao Gui. Um grande abraço. Agora esta próxima vai para o dia 20. Dia 20 também para ti com um grande abraço. Aqui vai os Brian Ferry, Let's Stick Together. Dia 20, um abraço. Brian Ferry e os Roxy Music.

0: Vamos ouvir os Bad Boys Blue com o tema Michelle, que dedica a nossa amiga Consciência Nunes com um grande abraço. E agora temos aqui o Zac Brown Band, Chicken Fried, Galinha Frank Frit.
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Vamos lá ver se tem som ou não tem som. Vamos ver se a Nanda acusa a música que eu lhe vou lhe dedicar. Nanda, partilho com dois beijitos. Aqui vai a Alissa Moyet. Love Letters. Nanda, beijitos. Pois digam-me, estão a ouvir a Alissa Moyet.

era a Alissa Moé com o tema Love Letters, que dedica a nossa amiga e locutora Nanda com dois beijitos. E a próxima música vai ser o Tom Petty and the Heartbreakers. Esta era ali para o lendário nele, mas foi-se embora, mas olha, vai na mesma passar.

Tom Petty and the Heartbreakers com o tema Mary Jane Last Dance, que era para dedicar ao lendário Neil. Se ouviu, olha, não ouviu, paciência. Agora a próxima música eu vou já dedicar-lhe à Cris, para a Cris, com um beijinho, um abraço. Aqui vai Alanis Morissette, Crazy.

estiveste a ouvir Alanis Morissette com o tema Crazy, que disse ali ao Cris com um abraço. Hoje o Cris também já se foi embora. E agora faltam cerca de 39 minutos para terminar a missão e a próxima música é os The Spinners.

acabamos de ouvir é uma Watson com o tema Dancing What Is Love. Boa tarde, Bruna, beijitos. Boa tarde, Nitinha, beijitos. Bruna, parti já com dois beijitos. Aqui vai o Henrique Iglesias, quando me enamoro. Bruna, beijitos, Henrique Iglesias.

E acabaste de ouvir Henrique Iglesias com o tema Quando Me Namoro, que disse ali a nossa amiga Bruna com dois beijitos. A próxima música vou já dedicar ali à nossa amiga Itinha, caiu, mas já voltou. Itinha partiu com dois beijitos. Aqui vai o Johnny Hyde com o tema Darling. Itinha, beijitos, Darling.

E acabámos de ouvir Johnny Hyde, que dedica a nossa e tinha com dois beijitos. E a próxima música vai já para a Star, que já voltou ainda outra vez. Star partiu com dois beijitos, aqui vem a Alberta Cruz. I believe in everything, acredito em tudo. Star, beijitos, Alberta Cruz.

0: Acabámos de ouvir Alberta Cruz com o tema I Believe in Everything, e de que a nossa amiga doutora Star com dois beijitos. E já faltam 12 minutos para terminar a minha missão, e a próxima vai já para o Príncipe. Príncipe, partiu com um grande abraço. Aqui vai o share de Shop Shop Song. Príncipe, um abraço, toma lá um Shop Shop.
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Vamos ouvir a Cher com o tema de Chop Chop Song, que dedica-lhe ao Príncipe, um grande abraço. E a próxima música eu vou já dedicar-lhe ao Profile. Para o Profile, um grande abraço. Aqui vai o Squeen. Abraço, Profile, o Squeen.

0: Revue Schwinko tema Good Old Fashioned Love Boy, que diz ali o nosso amigo Profile, com um grande abraço. E assim chegou ao fim de emissão e a última música eu vou já dedicar-lhe à Ananda. Para a Ananda, com dois beijitos e desejo de boa emissão, pois ela vai já fazer de seguida. Ananda, partiu com dois beijitos, aqui vai a Lady Gaga, Born This Way. Ananda, beijitos. Lady Gaga.
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E acabámos de ouvir a Lady Gaga com o tema Born This Way, que dedica a nossa locutora Nanda com dois beijitos e desejo de boa emissão, pois ela daqui a uns minutos vai já entrar. E assim termina a emissão por hoje, voltarei em princípio na próxima sexta-feira. Sendo assim, despedimos já do Tom Saraiva, um abraço e até já. Margarida, beijitos e até já. Star, beijitos e até já. Nanda, beijitos, boa emissão depois. Virtual, um abraço e até já. Garcia, um abraço e até já. Álvaro, um abraço e N, beijitos. Profile, um abraço. Lucas 27, um abraço. Bruna, beijitos. Chuchu, um abraço. Eugênio da România, abraço. Até. Um abraço, Prince, um abraço, Tânia, beijitos, Patrícia, beijitos, Itinga, beijitos, Diabinho, um abraço, e a todos os ouvintes dos Players 89, seja em Portugal, Açores, e a todos os imigrantes espalhados pelo mundo que tiveram na escuta, a todos, bom resto de domingo e já agora uma boa semana, ou de férias, ou de trabalho, para quem está, né? Fui, divirtam-se, fui!

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Boa noite para todos os ouvintes da RPO. Eu sou a locutora Nanda e vou estar consigo então aqui durante 2 horas. Para todos vocês, uma boa continuação, uma ótima fim de noite de domingo na companhia da RPO e também um bom começo de semana aqui bem juntinho de nós. Quero dar um grande beijinho para todos os meus colegas doutores que já estiveram então aqui consigo neste domingo, e um beijinho para o Iron Sindel, que acabou de fazer uma linda emissão.

Beijinho então para quem se encontra do ladinho de fora, também um beijinho para todos da salinha de chat. Então ali tinha um beijinho para ti, um beijinho para Ad, um beijinho António e também para a Gabi. Um beijinho ao Chuchu das emoções, Diavinha, um beijinho para ti. Canocas, aquele beijinho para ti também. Ponce, um beijinho. Um beijinho também ali para Deus Grego, um beijinho para a Bruninha. Um beijinho ao Jacinto, Lucas 27. Um beijinho à Patrícia, um beijinho Edgena România, Kiss for You. Beijinho Tuguinha Boi, o Álvaro, a Suirena, o Garcia, um beijinho para ele, a Margarida, o Iron Sand, que acabou de fazer a sua missão virtual, um beijinho para o File, uma beijoca também, um beijinho para a nossa Lia, então ali também para os Açores, um beijinho para o Tó Saraiva, um beijinho para a minha Ficholas, um beijinho então para todos do outro ladinho de fora também, aquela beijoca para vocês, uma boa continuação. Já sabem que podem participar com a Nanda. Eu tenho aqui um tempo um bocadinho mauvé, né? Muita chuva então aqui para Remis, muita trovoada, mas vou então continuar aqui consigo, caso haja alguma coisa, eu aviso. Um beijinho então para si e uma boa continuação na companhia da RP.

Isso mesmo, e depois então deste tema, este tema Nunca Vou Olvidar-te, Cristian Castro, vamos continuando com Bruno e Marrone, com Acorrentado em Você. Este eu vou dedicar então para todos os meus colegas locutores, com um grande beijinho a todos vocês, uma boa continuação.

esse mês estivemos então com Bruno e Marrone acorrentado em você. Um tema lindíssimo que foi então para todos os meus colegas doutores, com um grande beijinho então. Boa tarde também ali, boa noite para o DJ Carlos, que se juntou também aqui à nossa companhia. E vamos lá então à minha primeira participação, que nos vem da parte do Prince. E o Prince que vem então aqui bem juntinho de mim e que diz então assim: olá Nanda, boa noite, uma ótima emissão, passa este tema para ti, com um beijinho e botes uma boa semana. Obrigado Prince, um beijinho também para ti. Vamos lá então ficar com o tema.

E assim estivemos então com este tema que nos vem então ali da parte do Prince. O Prince, ele que vem então aqui bem juntinho de mim e que diz então: boa noite, Nanda. Ótima emissão. Passa este tema para ti com um beijinho e botes uma boa emissão. Obrigado, Prince. Olha, e para ti vem o próximo tema com um grande beijinho da minha parte e obrigado pela tua participação. Boa noite, sejam bem-vindos.

estivemos com a participação que foi de Tinhali para o Ponce. Obrigado pela tua participação, um grande beijinho para ti. Vamos continuando com Deus Grego, ele que veio também juntinho de mim e que diz para ti com botes uma boa emissão. Obrigado eu, Deus Grego, um grande beijinho para ti, uma boa continuação.

E assim estivemos com o teu corpo chama. Foi então ali do Deus Grego que queria dedicar para mim. Obrigado, Deus Grego, um grande beijinho para ti. E vamos continuando com a Bruna. A Bruninha, ela que veio também aqui bem juntinho de mim. E que diz então assim: para nós curtir, se puder, passando Nandinha, graças, beijinho. Então o tema é este. E o tema vem-nos da parte da Bruna, então, para todos nós. O amor que nasceu no nosso olhar. Um grande beijinho para ti, Bruninha. E vamos lá então ouvir o som, que é lindíssimo. Já cá volto para mais uma participação.

0: E assim estivemos então com a participação da Bruninha, que queria dedicar para todos nós, para curtirmos todos juntinhos este tema. E então este é o amor que nasceu do nosso olhar. Obrigado, Bruninha, um grande beijinho para ti. Vamos então até ao Beto Mendonça.
1: Boa tarde.
0: Pois é, isto foi-se aqui abaixo, porque eu estou com alguns problemas e não vai ser muito fácil então poder passar, porque a net não está aqui a 100%. Eu já estou então a ir ao menos possível. Vamos lá ver então se consigo.
1: Domingo, com votos de boa emissão. Assim também quero aqui agradecer ao nosso amigo locutor Ironside pela linda emissão. Meu, muito obrigado, um grande abraço. E assim, Nanda, quando for possível, uma musiquinha ao seu gosto para todos nós que estamos aqui na sua companhia. Vou pedir uma música, mas agora já me esqueci o nome dela. De uma garma branca. Já não me lembro o nome da música, mas não interessa. Fica uma música então, a seu gosto, para todos nós que estamos aqui na sua companhia. Também muito obrigado, Nanda. Começando uma boa missão, bem-te matando sempre. Fui na escuta. Beijinhos.
0: Obrigado, Beto Mendonça, e vamos chegar então com o tema Uma Boa Semana para Ti, Saminho, com tanta saudade. Um beijinho para ti, obrigado pela tua participação.

Caminho com tanta saudade foi então o tema que eu escolhi para a participação de Beto Mendonça. É verdade, vamos lá então, continuando. Depois de Beto Mendonça, vamos aonde? Esperem lá, vão com calma, porque eu daqui a pouco já não vou aceitar mais participações. Porque eu já não consigo abrir os privados todos e apago uns e volto a buscar outros. E está a ser complicado. Devagarinho, depois o locutor a seguir também podem fazer a sua participação. Vamos lá então, continuando? Vamos sim, vamos continuando então aqui. Para ti, para o Atenta Almas, com beijos e votos de uma boa semana. Patrícia, obrigada, aquele grande beijinho para ti aqui da minha parte. E vamos ficar com o tema que ela me mandou, A Chama Escondida. Obrigado, coração, um grande beijo.

E assim estivemos com a participação da Patrícia, com este tema Chama Escondida, para ti, para o Atenta Almas, com beijos e botes de uma boa semana. Obrigado, Patrícia, aquele grande beijinho para ti, uma boa continuação para todos vocês, também na nossa companhia. E agora vamos então à Alma Nova, com o tema Amor em Silêncio, e vai com a participação do Álvaro, então, para dedicar para todos nós. Obrigado, Álvaro, um grande beijinho para ti. Um beijinho também para a tua Irene.

assim estivemos com este tema, Alma Nova, Amor em Silêncio, que foi direitinho da parte do Álvaro para todos nós. Um muito obrigado. Céline Dion e Garou com Soulevant. É um tema que nos vem também ali da parte do DJ Carlos, que diz boa noite. Queria pedir o tema Céline Dion e Garou, Soulevant, para todos na salinha. Muito obrigado. Obrigado, eu, DJ Carlos. Uma ótima escuta. Então,

Isso mesmo, Céline Dion e Garou com Sous le Vent. É verdade. Vemos a parte do DJ Carlos. Vamos então ali ao Jacinto, ver então ali onde anda o Jacinto. E o Jacinto que diz assim: uma boa noite, uma boa emissão para desfrutar do amor para ti com um beijinho. Então este tema, e o tema é este. Eu espero que seja, se ainda me ouves. Um grande beijinho, Jacinto, e um muito obrigado.

foi então este tema. Vamos ver então se ainda me ouves. Vens do Jacinto, então para mim. Obrigado, Jacinto, um grande beijinho. E agora vamos ali ao Chuchu. Chuchu que veio aqui também juntinho de mim, que diz então: para todos os ouvintes com botes de uma ótima semana. E então aqui está, a música é esta. É mesmo assim, com de forró, se é amor não sei. Oh, oh Chuchu, se é amor não sei. Então quem é que vai saber? És tu que tens de saber, ou é amor ou não é amor. Ou é andor, ou amor ou amor. Fatinha, um grande beijinho aí para a Alemanha. E Fatinha, eu adorei ver aquela tua história do teu Face. Que saudades daquele pequeno almoço. Mas brevemente, prepara-te que vais ter trabalho. Um beijinho então para todos vocês. Sejam bem-vindos. O dia vinho, ele que anda no bordel. Um beijinho para ele também. Um beijinho a todos vocês. Sejam bem-vindos à nossa companhia. Vocês estão-me a descontrolar, não é? É na salinha de chat e no privado do Face. Um beijinho ao Beto Mendonça. Beto, mais uma semana, atenção com a coqueta e com o soro, hein? Bem estimadinhos. Beijinho então, Maria Brito. Fernanda de Jesus, Carlos Costa, que diz: a mim não me ligas nenhuma. Eu não, eu hoje estou assim meia cega. Vamos lá então, um beijinho. Se é amor, não sei. Chuchu, muito obrigado.

Também não, porque o deus grego diz que é amor secreto. Um beijinho então ali para o chuchu que eu queria dedicar para todos nós. Um beijinho então do outro ladinho da fora para quem se vai juntando. Sejam bem-vindos à Web Rádio Portugal Online. É verdade, eu estou cansadita, mas também é o tema. Se vocês vissem o que chove aqui, a trovoada que está aqui, e amanhã será um dia complicado para mim, então eu estou assim um bocado confusa. Estou assim confusa, é? Mas estou aqui consigo, estou assim, sempre de alma e coração na RPO. Vamos lá então. E agora, depois disto, o deus grego, deixa-me ir aqui bem seguidinhos, que vocês dão cabo de mim. Esta fica para todos. Obrigado, deus grego, e a participação é esta. Amor secreto. Deus grego, vamos lá.

E foi então o amor secreto que nos vem então ali da parte de Deus Grego, ele que queria dedicar para todos da RP. Obrigado, Deus Grego, um grande beijinho para ti. Quero dar um grande beijinho para o nosso ratinho, ele que está do outro lado. Imagina ele já ali com o rabito, com os pelitos, com as orelhitas, todo chateado. E eu não tenho beijo, eu não tenho beijo. Ratinho, eles estão a dar cabo de mim, mas olha, para ti, um beijinho assim também. Pá, e uma boa continuação. Deixa lá que amanhã dou-te um tema. Hoje já não vou poder porque ainda estou cheio de participações e nem sei se vou passar todas, mas bom. Vamos lá então, TT Banca. E esta vem-nos ali da minha Ficholas, para mim, com Becitos. É? Então, Ficholas, minha marida, eu escolhi este tema. TT com Banca.

verdade. Um tema lindíssimo que foi então lido a parte da minha ficha Olhas para mim. E agora, Ricardo Santos, nos teus olhos, vem-nos da parte do Álvaro para dedicar então ali à Tânia. Oi, Gê. É, vamos lá então, este tema que é lindíssimo.

E assim estivemos com o Ricardo Santos nos teus olhos. E foi então ali da parte do Álvaro. E então ali direitinho para a Tânia. É verdade, um lindíssimo tema. Vamos lá então, continuando com o próximo tema que nos vem então assim. É assim a participação. Se puderes, passa este tema que é lindo. Fatinha, claro que passo. Um beijinho para ti. E vindo de ti, tinha que ser lindo, não é? Por acaso já tinha aqui alguns deste Beto Kindi. Fecho os olhos e te beijo.

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1: E assim estivemos com Beto Kendi. Fecho os olhos e te beijo. Ai, Fatinha, eu se fechar os olhos agora beijo é aquela tua mesa do pequeno almoço. Eu acho que já vou sonhar com aquilo. É, mas brevemente estarei bem juntinho de ti e sei que vou ter. Talvez não seja assim tão comprida a mesa, porque como somos só duas ou três, não sei, vamos ver. Ou até quatro, quem sabe, não é? Não precisamos de uma mesa tão comprida, que é para estarmos assim mais juntinhos. É. Eternal Angel of Mine. Ei, que eu até já falo em inglês e tudo. Ben Dupont, e é para quem? Deixa-me lá ir então ver, que eu acho que ele já aterrou para ti e para todos na escuta. Obrigado, Pons.

j'aime, j'entends com Eternal Angel of Me. Eu acho que é assim. Será que eu falo em inglês? Vemos então ali da parte do Ponce que queria dedicar para todos. Obrigado, Ponce. Um grande beijinho. Eu tenho aqui o Beto Mendonça que cantou para mim, mas eu não vou passar hoje porque já não posso. Mas já amanhã eu vou passar a gravação do Beto a cantar. Nem que seja só um bocadinho. Oh, Beto. É no telhado, é em todo o lado, Beto. É triste, mas é. E o Álvaro que disse, já que eu estou tão romântica, tão remélica hoje, que tinha direito a um tema para mim. E o tema está então. Obrigado, Manuel. Bem-vindo à nossa companhia. O tema para mim está, Álvaro. Obrigado, uma beijoca.

0: nova, um beijinho. Carlos Costa que diz roupa nova com a força do amor. É isso que tu nos transmites.
1: Ai sim, é.
0: Oh, Carlos, eu posso transmitir tudo, mas amor não, não transmite amor a ninguém. Roupa nova à força do amor. Um beijinho para ti, para a tua esposa e também para a tua princesa. É verdade. E vamos então continuando o ratinho. Amanhã não são dois, são três. Tá bom? Um beijinho também ali para o nosso ratinho e para todos que se encontram do outro ladinho. É, eu vou começar a mudar então aqui as minhas emissões e depois assim já tenho tempo para dar beijinhos a todos vocês e músicas a todos vocês. Vou começar a pegar o meu caderno. Quando eu comecei a fazer a emissão eu tinha um caderno e então apontava no caderno que dava música e depois já a segunda, na terça já não dava. Não pensei lá que é todos os dias. Ah, isto não. Eu vou começar a fazer assim, a recordar os velhos tempos. Pode ser que seja mais fixe. Vamos lá? Vamos sim? Vamos continuando com Roupa Nova, a força do amor. Transmitir então amor. Transmitir. Dar amor.

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É verdade, roupa nova com a força do amor, que é isto que eu consigo transmitir para as pessoas. Diz então ali o Carlos Costa. Ai, Carlos, é verdade. Vocês dizem sempre que eu que dou cada pontapé. Já me perguntam se eu sou açoriana. Há dias disseram, não, és açoriana, madeirense. Eu disse, não, sou portuguesa. Sim, mas és açoriana, madeirense. Eu já disse, sou portuguesa, porque eu, para mim, não via os Açores nem a Madeira como português, né? Eu, para mim, estou na ilha, sou da ilha. Não pertenço a Portugal. Pronto, há pouco tempo compreendi que são portugueses. Mas olhem, se não me compreendem, temos pena, estudassem. É para isso que as escolas são feitas, não? Estudassem, que é para compreender o que nós dizemos. É assim. E se não me compreenderem, temos pena. Leandro. Ai não, Leandra Polinski, se não for por amor ao Chuchu. Vamos lá então ali ver o que é que o Chuchu quer. Chuchu é para quem? É para todos, não é? É. Pronto, é para todos. Com muito amor. E se não for por amor, Chuchu, olha que se dane. Mas pronto, o tema é bem bonito. E vamos lá então, continuando com este. Ih, sou tuga e bem tuga. Porque olha, se for para começar a ser bem tuga, as palavras também saem. É que a outra também dizia, eu sou de Lisboa, mas não esqueço que eu pertenço ao Norte. E se ela tiver que sair, ela sai. Chuchu, um grande beijinho por ti. E se não for por amor, olha, é por paixão. Vamos lá então ouvir. E será a minha última participação. Merci, obrigado. E vamos lá ouvir o tema, que é lindíssimo.

E depois então deste tema de chuchu que foi então para todos nós, um tema lindíssimo, um grande beijinho para ti, chuchu. Obrigada a todos vocês que participaram, Maria. Aquela grande beijoca para ti e uma boa continuação então aqui na companhia da Web Rádio Portugal Online. O próximo tema eu vou dedicar para o locutor Sharma, com um grande beijinho para ele, uma ótima emissão. Daqui praticamente a 20 minutinhos estará o Charme então na sua companhia. Charme, antes que depois eu não tenha tempo, eu gosto sempre de dar um tema para o meu colega locutor e também passar sempre a emissão a hora, ok? Então, olha, vai para ti, Charme, com uma ótima emissão e um grande beijinho da minha parte. E tema este, Santos e Pecadores com Tela.

tema foi então ligeiradinho para o nosso Dr. Charmel, que estará então consigo daqui a pouquinho na sua companhia. E agora, quero dar um beijinho ali para a nossa Maria. Um beijinho então para ela nas ventas. Judito, um beijinho ali para a Maria. Maria Selvagem, eu hoje acertei no teu nome, diz lá. Só falta aí a Selvagem. Mas a Maria está aí, está sim senhora. Não digas que não e não venhas dizer que eu falhei no teu nome. Que eu não falhei. É Maria Berdinha. Hein? Pronto. E a nossa Maria Moderadora. Bruninha, para ti, com um beijinho aqui do Luxemburgo até ao Brasil.

E assim estivemos com Quero-te a ti, Miguel e André. Este tema dedica à Bruna, então ali para o Brasil. A Bruninha que adora o Miguel e André, assim vocês sabem, é. A Bruninha é quase aquela. Aquela. Como se diz? Como tínhamos, eu tinha uma menina brasileira, a gente dizíamos, ela dizia, é a nossa brazuca Tuguinha, é. E a Bruninha está quase, quase Tuguinha também assim. Ela adora estes temas românticos, bem, bem portugueses. E ela adora Miguel e André, que eu sei disso. Então foi por isso mesmo que eu dediquei este tema. É, eu também gosto muito destes temas romélicos. Acho que está na altura de eu voltar a ser aquela menina romélica. É, não é? É. Aquela menina bem romélica, mas com aquele veneno por trás. Por que não? E é assim, eu sou assim, muitas vezes caída, mas sempre também aqui. Na Web Rádio Portugal Online, é este bocadinho que também temos de estar aqui com vocês e de continuar com vocês aqui, com o seu gosto musical, com o nosso gosto musical. Uns gostam, outros não gostam, mas eu sou assim, como diz o tema. Pois é, mas vou voltar a ser aquela menina romântica, boa romanticazinha, mas com o veneno à mistura. É, é isto agora. Por que não? Um beijinho então para todos vocês e vamos lá ouvir este tema. Eu já cá volto então para me despedir de todos vós.

0: Volto a ver.
1: Isso mesmo, e uma despeça então de todos vocês. Amanhã aqui estarei, mas amanhã estarei aqui pelas 15 horas. Eu acho que é. É assim. Pelas 15 horas, no meu lugar estará o meu colega locutor virtual e Ananda estará pelas 15 horas, se tudo correr bem aqui consigo. Obrigada a todos vocês, aquele grande beijinho da minha parte e fiquem bem, fiquem por aí na companhia do locutor Charme, ok? O Dr. Charme que terá também bons temas para si. Eu despeço-me neste tema para não pensar em você. Um grande beijinho a todos do outro ladinho de fora. Aquele beijinho aqui da parte da Nanda. Amanhã talvez tenha mais tempo também.

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1: Ora então, muito boa noite a todos os ouvintes da Web Rádio Portugal Online. Eu sou o Locutor Charme, vou estar convosco na vossa companhia até bem perto das 23 horas de Portugal Continental. Ora, quero dar os parabéns à nossa locutora Nanda pela sua excelente emissão, como sempre, e eu escolhi para ela este tema Art Under Fire, este tema que vai então para a Nanda. É um bocadinho barulhento, mas é um tema que eu acho que ela gosta. Ora, para quebrar aqui um bocadinho a monotonia, eu vou trazer música calma também, aqui durante quase toda a emissão. Há uma música ou outra que é assim um bocadito mais forte, mas pronto. Vamos então continuar com este tema dos Black Cat, que vai então para a Nanda, continuação de uma boa noite, um bom jantar e mais uma vez muito obrigado pela sua excelente emissão. Aqui vai então este tema.

Pois é, continuação de Boa Noite. Vamos então continuar com mais um tema. Chris Norman com Into the Night. Este tema que vou então dedicar a todos aqueles que se encontram por ali na nossa salinha oficial de chat. Vai então para o nosso administrador Tó Saraiva com um grande abraço. Para a Star com beijocas. Para a Nanda com beijocas. Para a Lia com beijocas. Para o Profile, aquele abraço. Para o Marco, aquele abraço. Para a Goretti, beijocas. Para o Virtual, aquele abraço. Para o Ironside, aquele abraço. Para a Maria, a nossa moderadora Maria, beijocas. Para o Chuchu, aquele abraço. Para o Ato, aquele abraço. Para o Lucas 27, aquele abraço. Para a Bruna, beijocas. Para a Maria, que está verdinho, beijocas. Para a Judite, beijocas. Para um azulinho que está ali com o nome do chat.com, não sei quem é, devia saber. Ora, para o Prince, aquele abraço. Para a Tânia, beijocas. Para a gatinha, beijocas. E também para o Diabinho, aquele abraço. Continuação de uma boa noite. Aqui vai então este tema para todos. Chris Norman, Into the Night.

E vamos já então ficar com um pedido que me chegou da parte do Álvaro. O Álvaro diz-me assim: boa noite, Charme, quando puderes passa aí um tema romélico para a Tânia, a Bruna e para a Nandinha. Ora então, aqui vai o tema romélico, vai então para as três meninas da parte do Álvaro. Aqui vai então este tema.

0: Pois aí, vamos então continuar depois deste tema lindíssimo de Vicky Souza, Sem Você Aqui. Vamos então ficar com mais um tema que vai então para todos aqueles que se encontram nos dispositivos móveis a ouvir a Web Rádio Portugal Online, também para as ilhas, para os Açores e para a Madeira, e para todos aqueles que estão também nas páginas do Facebook, nas páginas fãs da Web Rádio Portugal Online, na Web Rádio Portugal Online, na Portugal e Ilhas, Eu, o Mundo e a Música, na Net Musical e também Batom Conversa e Muita Animação RPO. E também na minha página, claro, Carlos Coelho. Ora então, vamos ficar com Eros Ramazzotti e Anastácia, I Belong to You. Aqui vai então E o Ritmo della Passione. Aqui vai então este tema para todos vós, continuação de uma boa noite.
1: Boa noite.

E vamos então continuar com uma kizomba, Seminho, com Meu Silêncio, um tema que vem então ali a pedido da nossa moderadora Maria. Ela diz-me assim, deixem-me cá ver, porque está aqui no telemóvel. Ela diz-me assim: olá Charme, passa para ouvir e para ti com beijocas. Da minha parte, Maria, beijocas, muito obrigado, continuação de uma boa noite, uma boa semana. E aqui vai então este lindo tema, na voz de Seminho, Meu Silêncio.

Já estamos então com o Stu Key, com este Sail Over Seven Seas, um cover de Gina T, que vou então dedicar a todo o auditório da Web Rádio Portugal Online. Continuação de boa noite para todos. Obrigado a todos por estarem por aí desse lado na nossa companhia, na companhia da Web Rádio Portugal Online.

Pois aí, vamos então ficar com a mensagem do nosso amigo Beto Mendonça, ele que deixou por aqui também a sua mensagem. Aqui vai então o Beto Mendonça.

Pois é, parece que não se ouviu nada do que o nosso amigo Beto Mendonça mandou. Não sei se é a mensagem que está baixinha. Eu já vou ver. Ora então, Zúcaro com Senza una donna. Vai então para todos vós. Continuação de Boa Noite.

E já estamos então com Adelaide Ferreira, há quanto tempo? Este tema que vou então dedicar ali à minha amiga Elisete, com beijocas, continuação de uma boa noite, uma ótima semana que por aí se avizinha. Espero que goste, continuação de boa noite. Há quanto tempo, Adelaide Ferreira?

0: Pois é, e agora vamos ficar então com o pedido e a mensagem do nosso amigo Beto Mendonça. Acho que já se está a ouvir bem, tive que reiniciar o telemóvel porque isto não estava aqui a dar nada. Vamos lá então ouvir o nosso amigo Beto Mendonça.
1: Olá, boa noite aqui o nosso amigo doutor Charme. Tenho uma feliz missão da noite de domingo com votos de boa missão. Assim também quero aqui agradecer a nossa amiga doutora Nanda. Muito obrigada, Nanda, pela linda missão. Um grande beijinho para si. E assim, amigo Charme, quando for possível, uma musicazinha ao seu gosto para todos nós estamos aqui na sua companhia e também incluir aqui o meu enfermeiro, que assim, depois de deixar a minha mensagem, já me levar a pica do soro, que amanhã é dia de escola. Um grande abraço. Aqui é o Pedro Mendonça, está aqui na sua companhia. Estou a brincar, atenção, isto não é para ofender ninguém, apenas estou a brincar. Um grande abraço, continuação de uma boa missão. Sim, não escuta.
0: Um grande abraço, Beto Mendonça. Continuação de uma boa noite para ti, também aí para o Pancadinhas e mais alguém que esteja por aí na nossa companhia, na nossa escuta. Vamos então ficar com Shania Twain, com este From This Moment On. Eu espero que gostem. Continuação de uma boa noite, uma ótima semana e obrigado pela boa disposição e também pela dedicatória. Aqui vai então este tema, espero que gostem.

José Ivamos então continuar com Don't Be Silent When You Live. Vai então para todo o auditório da Web Rádio Portugal Online, continuação de Boa Noite para Todos. Obrigado a todos, por estarem por aí sempre na nossa companhia, na minha companhia e também na companhia de todos os meus colegas que desde as 8 da manhã até à quase meia-noite estão sempre por aqui a dar-vos grandes temas, grandes músicas. Aqui vai então este tema para todos vós.

mais um pedido que chega então ali da parte da minha colega Goretti. Ela diz assim: dedico a ti, de boa emissão, e a todos na tua companhia, boa semana para todos. Da minha parte, Goretti, beijocas, vai também um grande abraço aí para o Marco. E aqui vai então este tema de Blessed, de Madonna, Apie e Clementine Douglas. Aqui vai então este tema que me foi enviado pela Goretti. Obrigado, continuação de boa noite, boa semana.

0: Continuação de Boa Noite, passam então 5 minutos das 22 horas em Portugal Continental, mais propriamente aqui por terras de Sintra. E vamos então ficar com mais um tema que vou então dedicar a todos aqueles que estão por fora a ouvir a Web Rádio Portugal Online. Vai então para a Odete Santos com beijocas, para a Fernanda de Jesus também com beijocas, para a Yolanda Remix, para a Dulce Flores, para a Dali Martins, para a Bernard Ribeiro, também para a Rosa Ferreira, para... Para a Piri também, que está na escuta, para a Zinha, para a Elisete também. Aqui vai então este tema de Claude Barzotti, Mais que l'amour. Aqui vai então este lindo tema, espero que gostem. Continuação de uma boa noite.
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E vamos então continuar depois deste tema de Dani com Hold Me On Last Time. Vamos então continuar com Vicky Souza, Amor Eterno. É um cover de René Rey aqui com esta balada em espanhol que vou então dedicar a todas as meninas que estão por ali na nossa salinha oficial de chat. Vai então para a nossa locutora Star com beijocas, também para a nossa locutora Bia Lia com beijocas, para a nossa locutora Goretti com beijocas, para a Bruna com beijocas, também para a Lena com beijocas, para a Lena, para a Tânia com beijocas e para a Gatinha com beijocas. A Gatinha que está aí muito apagadinha hoje não está cá o cowboy dela. Pronto, ela está muito apagadinha, ainda não disse nada, pelo menos que eu tivesse visto. Vai então uma beijoca para a Gatinha, continuação de uma boa noite para todos. Amor Eterno, aqui com a voz de Vicky Souza, este cover de René Rey.

E vamos então continuar com Bonnie Tyler. Bonnie Tyler, que está a passar por um mau momento, encontra-se, segundo diz a comunicação social, encontra-se bem mal, em coma induzido, depois de uma perfuração no intestino, do apêndice. E isto faz-nos, às vezes, pensar um pouco o quanto nós, nós simples mortais, somos durante a vida. Portanto, podemos ter fama, podemos ter dinheiro ou não ter, não ter fama. No fundo, acabamos por ter todos diferentes, mas todos iguais. Este tema vou então dedicar para todos os cavalheiros que se encontram por ali na nossa sintonia, na nossa salinha oficial de chat. Vai então para o nosso administrador Tosse Saraiva, com um grande abraço. Também para o Profile, um grande abraço. Para o Marco, também um grande abraço. Para o Ironside, um grande abraço. Para o At, um grande abraço. Para o Lucas27, um grande abraço. Também para o António Vidal, que acabou de chegar à nossa companhia, um grande abraço. Para o Anjo da Guarda, também um grande abraço. Para o Diabinho, um grande abraço. E para o Passarinho, não sei se ele ainda está a ouvir, mas o que conta é a mesma intenção. Vai então, um grande abraço para todos, continuação de boa noite. E espero que Bonnie Tyler se recupere rapidamente, porque eu acho que ela ainda tem algo na música para nos dar. Ela que é, sem dúvida, uma grande artista, uma artista já de mais de 50 anos e que sabe sempre bem a pena recordar. Angel Heart, aqui com Bonnie Tyler.

E vamos então continuar com Alexander e Anything is Possible. Depois de Celine Dion com When I Need You. Vamos então continuar com mais um tema que vai então para todos aqueles que se encontram a ouvir escondidinhos, pois é, nos telemóveis, nos computadores, também nas páginas do Facebook. Continuação de Boa Noite para Todos. Obrigado a todos por estarem por aí desse lado na nossa companhia. Vamos então ficar com mais este lindo tema de Alexander. Anything is possible.

E vamos então ficar com mais um tema, mais um pedido. Um pedido que vem então da Elisete Domingos, ela que está a ouvir a Web Rádio Portugal Online, e ela pediu então um tema para mim, um tema que eu vou também dedicar a ela. E continuação de uma boa noite e uma boa semana. Um obrigado também por estar por aí desse lado na nossa sintonia. Vani Vabiula com I Love You, de um cover de Celine Dion. Espero que goste. Continuação de boa noite.

Mas aí vamos então ficar com este beijo à chuva, Kiss the Rain dos Dare, este tema que vou então dedicar a todo o auditório da Web Rádio Portugal Online, continuação de uma ótima noite para todos. E eu, faltam pouco mais de 20 minutos para terminar esta minha emissão de hoje. Aqui vai então este tema dos Dare, Kiss the Rain. Aqui vai o beijo à chuva para todos vós.

E vamos então continuar com Bee Gees, com Massachusetts, este tema ao vivo em Las Vegas em 1997, aí para recordar.

Pois é, estivemos então com esta linda balada, Não Foi Nem Será. Continuação de Boa Noite, Maricela, e te vou a olvidar. Vai então para todos aqueles que estão na sintonia da Web Rádio Portugal Online. Aqui vai então este lindo tema para todos vós.

Mix com este 25 Minutes, este tema que é um cover de Michael Lynch do rock. E vamos então continuar com mais um tema, Elton John, com Something About The Way You Look Tonight. Continuação de Boa Noite para todos. Obrigado pela vossa preferência.

E vamos então ficar com mais um tema, Marc Anthony Solis com ele em ele mesmo trem. Aqui vai então este tema que vai então para todo o auditório. Eu volto já para as minhas despedidas por hoje. Ora então aqui vai este tema de Marc Anthony Solis.

Pois é, continuação de Boa Noite Mariah Carey com este If It's Over. E vamos então terminar com Axel Rudibel com Forever Angel. Este tema que vou então deixar para todos vós. Continuação de uma boa noite, uma ótima semana para todos. Quanto a mim, eu estarei por cá na próxima terça-feira, às 11 horas da manhã, das 11 às 13, para mais um Túnel do Tempo, aqui na Web Rádio Portugal Online. Obrigado a todos pela vossa companhia, pela vossa presença aqui na nossa, vossa rádio. Boa noite, fui!

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